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1: 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Vamos lá.

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1: Olha a hora, pontualmente 2 da manhã.
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1: Não perca a hora, 2h31.
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1: Vamos juntos aqui na sua madrugada, agora pontualmente 3 da manhã.
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1: Lá, uma excelente madrugada pra você e a gente segue juntinhos por aqui, 3h31.
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1: 4 da manhã, mais um minuto.
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2: 4h33, um bom dia pra você.
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1: A gente segue juntos, curtindo o finzinho da madrugada. Hora do café, hein? Agora 5:02.
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10: E aí, tudo bem? Hoje é terça, dia 22. Nós estamos chegando com a mensagem do dia.
11: Amigo, diálogo entre filho e mãe.
12: Mãe, posso ir ao hospital ver meu amigo?
11: Ele está doente.
12: Claro, mas o que ele tem?
11: Tumor no cérebro.
12: E você quer ir lá pra quê?
11: Vê-lo morrer?
12: O filho lhe dá as costas e vai.
11: Horas depois, ele volta vermelho de tanto chorar.
12: Olha para a mãe e diz:
11: ai, mãe, foi tão horrível. Ele morreu na minha frente.
12: A mãe, com raiva, diz:
11: e agora, tá feliz? Valeu a pena ter visto aquela cena?
12: Uma última lágrima caiu de seus olhos e, acompanhado de um sorriso, o filho disse:
11: muito,
12: pois cheguei a tempo de vê-lo sorrir e dizer:
11: eu tinha certeza que você vinha.
12: A amizade não se resume só às horas boas, de alegria e de festa.
11: Amigo é para todas as horas,
12: boas ou ruins,
11: tristes ou felizes.
12: Sou Júnior Bodanese e esta foi a mensagem do dia.
9: Mensagem do dia.

0: minha Bahia. Alô, alô, meu Brasil, bom dia, bom dia. E aí, como é que tá? Eu já tô por cá, eu sei. Onde é que você tá? Bom dia, meu povão. Vamos pular da cama e vamos acordar. Vamos acordar e vamos pular da cama. Bom dia, meu amigo Luciano. Luciano Turismo. Manda áudio, Luciano Turismo. Manda áudio, meu brother. Manda áudio, Luciano Turismo e seu motorista, o Adalto Motax. Bom dia. E aí, meu Brasil? Tudo bem com você? Tudo jóia contigo? Aqui na sua Sucesso. Hoje é dia do contador. Santo do dia, Santos Maurício e companheiros. Santos Maurício e companheiros. Dia Nacional da Fauna. Tá na Sucesso, tá na boa.
1: Um aplauso aqui pro nosso músico contratado na sanfona, Michel Teló.
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0: Brasil, vamos acordar. Vamos acordar, meu Brasil. É hora de pular da cama. É hora de acordar, meu povo. É hora de pular da cama. É hora de acordar. E aí, Brasil, tudo bem com você? Tudo jóia? Meu amigo Manuel da Mata. Alô, Manuel da Mata. Bom dia, meu brother Manuel da Mata. Eu já estou por cá. Eu sei, onde é que você tá?
1: Bom dia, amigos ouvintes da Rádio Sucesso. Aquele abraço a todos vocês. Que Deus abençoe o dia de cada um de vocês. Que não falte saúde, paz, força e esperança para enfrentar os desafios de hoje. Lembre-se que cada amanhecer é uma nova oportunidade que Deus nos dá para fazer o bem, recomeçar e seguir em frente. Um abraço a todos os amigos da Rádio Sucesso. Aquele abraço. Tá na Sucesso? Tá na boa.
0: Bom dia, meu amigo. Bom dia, meu amigo. É meu brother Manuel da Mata. Alfredo, homem sem medo. Bom dia, Alfredo.
2: Bom dia, Cardoso. Acorda, Lucinaldo de Farias. Lucina, Beta, Nazaré. Creuzinho de Taquari, bom dia. Nilson, Simar, Maré da Mata. Um patrão da água. Bom dia, acorda.
0: Vamos acordar, vamos pular da cama. Vamos acordar, Alfredo, vamos pular da cama. Alô, Pedão, bom dia, Pedão.
3: Meu amigo Cardoso, bom dia. Deus nos deu uma terça abençoada, Cardoso. Quero mandar uma olhada aqui pra Francisca, Eto, Paulinho da Reciclagem, Regina, que tá sumida da rádio, pra todo mundo aqui que tá escutando você aqui da Agrovila 18, todo mundo que já tá aí acordado, trabalhando, tirando leite, ou fazendo outras coisas da vida. Deus possa abençoar nossa terça-feira. E vamos trabalhar, quem trabalha parado é relógio, Cardoso. Bora que bora.
0: Alô, meu amigo Pedão. Bom dia, Pedão. Um abraço, Pedão. Elias Carpinteiro. Bom dia, Elias Carpinteiro. Bom dia, moral. Meu amigo Elias Carpinteiro, bom dia.
4: Bom dia, Cardosão. Ei, Cardoso, manda um alô aí pra Neguinho Zé Carlos do bar da Agrovila 3.
0: É isso aí, meu brother.
4: Bom dia, Cardosão. Ei, Cardoso, manda um alô aí pra Neguinho Zé Carlos do bar da Agrovila 3.
0: Neguinho Zé Carlos do bar da Agrovila 3. Aí um abraço pro Neguinho do bar da Agrovila 3. Abraço, meu amigo Elias. Elias Carpinteiro, bom dia. Bom dia, bom dia. Meu amigo Luciano, Luciano Turismo, já tá ligado. João da Saudosa Dona Eudália. É, João velho tá aí ligado. João, acorda, João. Manda áudio, João. João da Saudosa Dona Eudália já tá acordado. Cadê? Leo Lucena. Oi, Leo Lucena. Bom dia, Leo Lucena. Bom dia, Leo Lucena. Bom dia, Leo Lucena. Aquele abraço, Leo. Tudo de bom. Clarinha. É isto aí. É isto aí, meu Brasil. Bom dia. Todo mundo ligado. Fernando véi. Alô, Fernando e Fabiano. Fernando e Fabiano. Fabiano e Carol. Fabiano e Carol. Dona Delfina. Dona Delfina. Isso, e Everaldo. Everaldo e Dona Delfina. Tá lá ouvindo a Sucesso e a Carol também. Não é mesmo, Fabiano?
5: Bora, Cardosão, bom dia. Bora, bora, já tô por carro. Manda alô pra nós aí. Manda alô pro São Everaldo, mas Dona Delfina, minha esposa Carol. Todos os meus irmãos aí. Flavão lá no posto de gasolina. Andressa Silva. Luciana. Luciane. Fernandão. Tamires. É, mandar alô pra galera aí. Tamo por cá.
0: Valeu, valeu, valeu, valeu. Dona Francisca e Eto. Dona Francisca e Eto lá na 18 e o Pedão. Pedão, Dona Francisca e Eto, ouvindo a Sucesso.
6: Bom dia, Cardoso. Tudo bom? Comigo tudo bem, graças a Deus. Passando para oferecer a próxima música para Eto, Jacques, Edson, Pedro, Bruno, Cleidinha, Catuza e todos os moradores da CSB, criadores de leite também, né? E não esquecendo que esse nosso nome é o dia da nossa festa de leite, né? Convidando a todos e que nós temos uma boa terça-feira cheia de saúde, muita paz e felicidade a todos.
0: Abraço, tudo de bom. Obrigadão pelo carinho. Tudo de bom. Tá na Sucesso, tá na boa. Alô, alô, Brasil. Alô, alô, Brasil. É isto aí, meu Brasil. Todo mundo ligado nesta manhã. É. Tá na Sucesso, tá na boa. Eu penso assim e continuo pensando.
7: Nunca vi mulher voando. Tem mulher que dá.
8: Dá o quê?
7: Não sei.

Eita, meu Brasil, acorda, meu povão. Acorda, meu povão, acorda. Vamos cuidar, que tá ficando meio-dia. E vamos trabalhar que ninguém dá nada a ninguém. Alô, alô, Brasil. Alô, Brasil. Bom dia, bom dia. E aí? Eu já tô

Alô, meu povo! Vamos acordar, Brasil! Vamos acordar, Brasil! E aí? Eu tô por cá. Eu sei de onde é que...

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1: Olha a hora, meu Brasil, agora 5:33. O relógio tá marcando 5:33.
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9: 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Quem tá falando é o véi Terêncio.

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0: acordar, meu Brasil. Vamos acordar, meu Brasil. Bom dia. Bom dia, bom dia. Meu amigo Valmizi Locutor. Bom dia, Valmizi Locutor. Bom dia, Moral da Bahia.
1: Bom dia, meu nobre amigo Cardoso da Rádio Sucesso, Sérgio Ramalho, rapaz. Bom dia pra você e sua família. E Cardoso, hoje eu quero dar um bom dia aqui pro Abraão na Grovila 3, o Gil também aí na Grovila 3 e pra Oscarina aí na Grovila 3 também, viu? Essa galera aí, rapaz. Os caras, gente boa até demais, viu, Cardoso? Cardoso, manda um. Vamos ficar sem medo de você mandar um áudio aí que eu não sei ler. Vou mandar um áudio que eu não sei ler. E bom dia pro Belzão da Grovila 10 aí, pra todos aí de Serra do Ramalho, que tem que abençoar e proteger todos os dias e todas as horas. Ei, meu, joga aí, meu amigão, aquela modona aí de Leandro e Leonardo aí. Que garagem apertadinha, que doçura de mulher. Eu acho que é dele essa música. Manda aí pra aí. Eu vou conhecer pra todos aí de Serra do Ramalho. Pra você, meu nobre amigo Cardoso. Cara, gente boa até demais. Logo tô nota mil.
0: Valeu, meu amigo. Valeu, meu amigo. Grande Valmizinho Lotor, lá da Grovila 1. Bom dia, Deilton, o Negão. Bom dia, Negão. Bom dia, Negão. Tudo de bom, meu irmão. Tudo de bom, meu irmão.
2: Bom dia, bom dia.
3: Bom dia, Cardoso. Bom dia, bom dia. Ei, Cardoso, manda um alô pra nós aí, ó. O Negão. Negão do micro-ondas amarelo. Negão, Negão. Valeu?
0: Valeu.
3: Manda um alô pra nós aí. A música daquele dia que eu te pedi. Manda ela aí, moço. Eu esperei aí. Fiquei o tempo todo esperando, manda aí pra mim.
0: Negão, eu vou te falar uma coisa. Negão, eu não sei nem o que eu jantei ontem, Negão. Ontem eu não sei nem o que eu jantei, Negão. Eu vou lembrar de música que você pediu. É que aquele outro dia, daquele outro dia, Negão. Eu vou lembrar de coisa, rapaz. Eu não tô nem sabendo o que é que eu tomei café ontem. O que foi que eu tomei café ontem, rapaz. Eu vou lembrar de música, Negão. Não lembro não, rapaz. A única coisa que a gente lembra é é quando você ainda come um fígado. Você come um fígado e fica toda hora rotando. Aí você lembra de alguma coisa. Rapaz, eu comi foi fígado, foi. Mas você lembrar de música da semana passada, Negão? Negão, Negão. Presta atenção, Negão. Tá na sucesso, tá na boa. Alô, alô, Brasil. Bom dia.
4: Cardoso, manda um alô pra nós, Cardoso. Vamos ali.
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0: que eu não sei ler. Manda áudio, Brasil. Manda áudio, Brasil. Manda áudio. Minha amiga Cleide Yane, aí na Pituba, ouvindo a sucesso. Manda áudio, Brasil. Cebolinha. Bom dia, Cebolinha. Bom dia, Cebolinha.
1: Bom dia pro patrão, bom dia pra toda a minha família, bom dia pra todos os vídeos, pra todos os taquari, pra Via da Catuca, Zé H3, Mané da Mata, Vionda, Salvador, Dona Dália, bom dia pra todos os vídeos aí, valeu, toda a minha família. Fica aí, negão, esperando música, você vai levar tudinho, se não ver a música passar, viu? Pode esperar cansado, quem peça aí cansa, negão. Ele não levou nem jantar, pior de música. Fica aí, negão. Manda o áudio aí e pronto. Tá na sucesso, tá na boa.
0: Tá na sucesso, tá na boa.
2: Cardoso, manda um alô pra nós, Cardoso. Vamos, vocês ali do aqui. Vamos tirar o leite. A Manuel da Mata. Vamos, Neto. Vamos guardar dos papéis, Neto. Um alô pra Catúcia. Lia Couto na Govilha 14, lá mais o esposo dela, Val mais o seu Ito na Govilha, Zélia Pedro mais Jamil, comadinha na Santa Rosa, mais comadinha aí com a família e tudo, viu, Cardoso e os filhos. E tá na sucesso, tá na boa. Manda áudio que não sei ler, Cardoso, todos da rádio, tudo, sua esposa com seus filhos pra você, Cardoso, viu? Chama, Cardoso. E pra João Mascarol aí na Govilha 9, o Hélico, mas a esposa também, seu Osmar aí também, viu? Eu trabalho na firma aí, mais João, viu? Um abraço pra seu Osmar, pra seu e cafezão mais ano aí na Fazenda Juraema. Tá na sucesso, tá na boa de novo. Fica com Deus. Chama que é nós, Cardoso. E bolinha, Cardoso. Também família.
3: Ei, Cardoso. Bom dia, Cardoso.
0: Raimundão.
3: Bom dia, meu brother. Ó o Bernardo. Ó a Dona Lúcia. Ó o Paulo Preto. Dona Cissa. Vamos cuidar. Bora, geral da Paraíba, nós estamos pro carro.
0: Bora cuidar. Manda áudio, Brasil. Me ajuda aí. Manda áudio, Valdira.
4: Bom dia, Cardoso. Bom dia, sou eu aqui, a Valdo, no campo. Toca a próxima música aí pra mim, Cardoso. Ofereço pra Luiz Valdo, pra meus filhos João Paulo, Wesley, Ronaldo, pra Elisete, pra Ernestão lá na Brasileira, pra Cocó, pra Isis, pra Zete, pra toda a galerinha daqui do Mucampo, Cardoso, manda áudio, que eu não sei ler, Cardoso, manda áudio. Toca minha música aí, Cardoso.
0: Tá na sucesso, tá na boa. Tá na sucesso, tá na boa. Alô, alô, meu povão. Meu amigo Jackson. Alô, Jackson. Bom dia, Jackson.
5: Bom dia, Cardoso. Um alusão aí pra Vito, Vitória, o Galeguinho, Leia, Francisca, Eto, Bruno, Pedão e pra minha mãe Nena, que tá lá escutando o seu programa, Cardoso.
0: É isso aí, Jackson. Vito, Vitória e Leia. Pedão, Galeguim, Dona Francisca e Eto. Bom dia. Você vai mandando o seu áudio que eu tô aqui pra te atender. Agora manda áudio que eu não sei ler.
6: Bom dia, Cardoso. Manda áudio que eu não sei ler.
7: Bom dia, meu amigo Cardoso. Bom dia, ouvintes da Sucesso FM. Tá na sucesso, tá na boa. Vamos acordar, meu povo, que o dia já amanheceu. Vamos fazer caminhada, que faz bem pra saúde. Meu amigo Bebeto da Gravila 3, para todos os ouvintes da Sucesso FM. Tá na sucesso, tá na boa. Grava áudio, Cardoso, que eu não sei ler. Tem um alô aí para todo o pessoal da Gravila 3 e de toda a Serra do Ramalho.
0: É isso aí, manda áudio, Brasil.
8: Bom dia, Cardoso. Deus abençoe seu dia. Manda um alô pra Clubinha, pra Tuna, Márcio do Rio, Eto, Francisca, João Dona Galha, Nazaré. Ô Cardoso, passa o número daquela amiga minha lá de Sítio Mato novamente, porque meu celular formatou, meu lindo, e eu perdi o número dela. E aí precisei mudar de número, viu? Enfim, todos os ouvintes, Teuzinho no Taquari, Peta na 6, enfim, todos os ouvintes, Regina na 6, Lia. Que Deus abençoe a todos nessa terça-feira.
0: Negão Diniz, Negão Diniz e Fátima. Negão Diniz e Fátima.
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1: Olha a hora, Brasil, olha a hora, Brasil. Agora são 6:02. Bom dia.
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7: 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Olha a hora, Brasil, 6:16.
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0: Áudio Brasil. Eto e minha amiga Francisca. Bom dia, Eto. Bom dia, Francisca.
1: Bom dia, pastor. Que Deus abençoe nosso dia. Quero mandar um alô aqui para Francisco, para Tiago. É Pedro, Polar, Juca, Catuxa, Negrinho, Wanda Vinci, Eliton, Nito da Seis. E pra você também, Cardoso. Que Deus abençoe nosso dia.
0: Valeu, meu irmão. Eto tá ligado, escutando o nosso programa. Bom dia, Eto. Bom dia, Eto. E bom dia, Francisca.
2: Ô, Catuça, ontem eu passei aí na tua agrovilha, Catuça, mas não deu tempo pra eu passar pra te ver. Qualquer hora eu vou te encontrar, Catuça, ou na nove, ou na tua cidade aí, viu? Fica com Deus, meu filho. Deus te abençoa.
0: Valeu, querido Taquari. Bom dia, Luciano. Luciano da Van. Luciano do Gol Branco, Luciano da Kombi, bom dia. E Luciano de Dona Olinda e Grigorim.
3: Bom dia, Cardoso.
0: Bom dia, Luciano, bom dia. Já, já eu tô de volta com o nosso programa, já, já.
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o prego do diabo. Olha, Heitor sempre foi muito dedicado a Deus. Desde pequeno, garoto muito religioso, um menino muito prestativo, estudioso, de boa índole. Heitor sonhava com um futuro totalmente diferente de seus pais e por isso aproveitou toda a sua juventude para estudar bastante e foi recompensado. Algum tempo depois, Heitor já era, podemos se dizer, de um poder aquisitivo um pouco maior do que todos de sua família. Certo dia, Heitor, um homem sempre temente a Deus, queria muito comprar uma determinada mansão. O diabo, é claro, aproveitando-se da sua obsessão e sabendo também de toda a sua temência a Deus, propôs-se a ajudá-lo. Mas há uma única condição, disse o demônio a Heitor. E qual condição seria essa? Perguntou Heitor, todo desconfiado. Está vendo aquele prego fincado ali na parede da sala de jantar? Sim. Eu te ajudo a comprar a mansão. Ainda hoje, ela verdadeiramente será sua. Mas aquele prego será meu. Somente aquele prego. Você nunca poderá arrancá-lo de lá. Só isso? Sim, só isso, confirmou o diabo. Heitor, então, por um instante, através da sua arrogância e também obsessão, esqueceu todo o seu apego com Deus e aceitou aquela proposta. Anos depois, Heitor ofereceu um gigantesco banquete na sua mansão. As pessoas mais importantes de toda aquela região foram convidadas e confirmaram presença. Aquele seria um jantar inesquecível para Heitor e sua família. Mas no meio da festa, quando as pessoas já iam começar a comer, eis que então o diabo entrou na sala carregando uma carniça toda fedorenta e a pendurou naquele prego, assustando e também acabando com o apetite de todos. Heitor correu de frente ao demônio e tentou argumentar, mas ele então lhe disse: lembre-se do nosso trato. Aquele prego é meu e eu vou usá-lo como bem entender. Se deixarmos o mal dominar uma área qualquer da nossa vida, por menor que seja, o mal infernizará toda a nossa existência.

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1: A partir de agora, no programa A Carta do Ouvinte. A carta que foi enviada ao programa do Imperador dos Orixás. Carta de pessoas que encontraram a solução para o seu problema. Ouça atentamente o que diz a carta. A carta de hoje é de Michele de Araújo Loureiro. A carta de agradecimento da senhora Michele diz o seguinte: venho como forma de agradecimento ao Imperador dos Orixás de estar conseguindo transformar um sonho em realidade. Ela conta em sua missiva que começou um trabalho espiritual com o Imperador dos Orixás no início do ano. Ela fala ainda em sua carta que antes, muito antes, ela tinha feito uma série de tratamentos médicos porque o seu maior sonho era engravidar. Há 3 anos que eu tentava engravidar e não conseguia segurar a criança. Isso me deixava completamente arrasada. Depois de 3 tentativas, resolvi procurar uma ajuda espiritual com o Imperador dos Orixás. Para minha felicidade e a felicidade do meu esposo, tudo leva a crer que dará tudo certo. Antes não conseguia segurar minha criança sequer por 2 meses. E hoje já estou com 6 meses de gravidez, com todo o acompanhamento pré-natal, e está tudo bem. Os médicos me dizem que meu filho está muito bem e saudável. Quando eu ficava grávida, eu ficava numa expectativa muito grande. Sempre vinha na minha cabeça a possibilidade de perder meu filho. Hoje não. Após iniciar um trabalho espiritual com o Imperador dos Orixás, me sinto mais confiante, mais tranquila. Só estou esperando o momento para ter nosso filho, que com certeza alegrará muito nosso lar. Em breve estarei aí em seu consultório espiritual para agradecê-lo pessoalmente e levar meu bebê para receber a proteção. Muito obrigada, Imperador dos Orixás. O Senhor foi uma luz na nossa vida. Estamos bem pertinhos de ter o nosso sonho realizado. A nossa bênção está bem próxima de vir ao mundo. Hoje posso dizer que me sinto uma mulher realizada graças aos seus trabalhos espirituais.
2: Olá, meu irmão. Olá, minha irmã. Vamos dar início a este programa. O programa O Imperador dos Orixás. Este programa que vem revolucionando o mundo espiritual. Por onde eu tenho passado, em todo este nosso Brasilzão, aonde eu tenho andado e aonde em muita cidade vai ao ar o programa O Imperador dos Orixás, comigo, Padrinho José, o Mago da Bahia, este mesmo, o Imperador dos Orixás. Agora, se você, meu amigo, se você, minha irmã, é uma pessoa que a sua vida, eu vou falar com você, ouvinte, que a sua vida, eu disse que a sua vida tá de cabeça para baixo, revirada, que tudo que você está fazendo de certo tempo para cá, nada tem dado certo. Se você é uma pessoa, meu irmão, minha irmã, que vive adoentado, que neste momento está enfermo em cima de uma cama, mas que neste momento você não sabe o que fazer para ficar curado, que você tem gastado o que tem, o que não tem, procurado a medicina, gastado e não vindo, e não tem visto o resultado, só vive à base de medicamento, muitas das vezes já vive até intoxicado, mas não consegue a solução, venha me procurar. A sua casa, meu irmão, eu tô falando com você, parece mais uma farmácia, de tanto remédio, de tanto medicamento, do que a própria alimentação. Ou seja, você tem mais remédio dentro da sua casa do que alimentos? Venha falar comigo. Você é daquele tipo de pessoa, meu irmão, minha irmã, que para dormir hoje é através de remédio? Venha falar comigo. Você é depressivo? Você tem um parente no vício do álcool, da bebida, das drogas, das químicas, na maconha, na cocaína, se acabando no crack? Traga para mim uma foto só dessa pessoa, ou uma peça de roupa, ou um nome completo, que dentro de poucos dias, eu te garanto que essa bebida, essa droga, essa porcaria, essa ceboseira que tá acabando com a vida do seu filho, do seu parente, sairá da vida dele. É, meu irmão, minha irmã, porque agora você tá me escutando, minha irmã, mas às vezes tem noite que você não dorme, preocupada com seu filho, sem saber por onde ele tá, imaginando que pode chegar a qualquer momento uma notícia ruim: ah, mataram o meu filho, ah, mataram o seu sobrinho por causa de droga, por causa de bebida. Você só vai dormir depois que ele chega. Muitas das vezes ele amanhece o dia na rua. Venha falar comigo. Venha. Agora venha com fé. Venha me procurar. Eu sou o Padrinho José. Eu estou atendendo aqui agora. Você pode estar vindo me procurar. Eu estou atendendo o dia inteiro. 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Você tem um filho? Esse filho só te dá problema? Seu casamento está indo de águas abaixo? Teu filho está casado, mas não está vivendo bem? Tua filha tá casada, mas é só brigas e discussão. Muitas das vezes você tá vendo ela separar do seu genro, mas seu genro é um genro bom e você não quer que ela se separe? Venha falar comigo. É, seu filho é casado, sua nora é boa, mas seu filho só vive na bebedeira, dando trabalho. Ela tá para desistir, venha falar comigo. Onde eu tô atendendo? 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Agora, você tem um problema na sua vida, as coisas suas estão dando errado, nada que você está fazendo está indo para frente, você está trabalhando muito e não está vendo as coisas prosperar, a sua vida está de cabeça para baixo. Você sente que teus negócios não vai à frente. Você é comerciante, você é dono de mercado, de loja, Não interessa qual seja o seu comércio, pode ser do mais pequeno ao maior, mas teu comércio não vai pra frente? Você tá vendo fechar as portas? Você tá endividado? Venha falar comigo, aqui eu resolvo, aqui eu vou lhe mostrar o que tá acontecendo. Você pode estar sendo vítima da inveja, do olho grande, do falso amigo. Eu falo assim, comerciante, eu vou te dar um exemplo. Às vezes você tem um mercado, você tem uma loja de computador, às vezes você tem uma loja de roupa, uma loja de calçado, às vezes você tem uma farmácia. É verdade, às vezes você tem um bar, um shopping, você me compreendeu, uma lanchonete, um pit dog. Não interessa, uma frutaria. Eu vou te dar um exemplo. Eu vou começar pelo mercado. Tem pessoas, às vezes você tem um mercado, a pessoa tem inveja de ver seu comércio. Só que aquele movimento bom, e o dele não tá indo. O que ele faz? Ele vai dentro do seu comércio, manda alguém lá, vai lá, pega uma mercadoria, qualquer mercadoria. Aquela mercadoria, ele leva para centro de Macumba e manda fazer um trabalho. Ele pega comprando e manda fazer um trabalho. A partir daí, seu movimento acaba. É, amigo. E aí você já não sabe mais o que fazer. Como que tá acontecendo, você me compreendeu? Aí suas portas começam a fechar, você já não dá conta mais de pagar o funcionário. Aí se você tem 5, 6 funcionários, você já dispensa 2. Se você tem 2, você já dispensa 1. Se você tem 1 funcionário, você já fica sozinho. E aí seu comércio começa só andar de águas abaixo. O que acontece? Aí você vai parar na mão de quem? Do agiota. Aí quando você para na mão do agiota, aí meu amigo, aí você já não dá conta mais de pagar também. E aí, meu amigo, você que era uma pessoa que era estabilizado, que tinha uma condição, já não dá conta mais de manter aquele padrão de vida que você tinha. Aí, meu amigo, não adianta viver só de aparência. Aí você tem que vir me procurar, que eu tô aqui, ó. Venha falar comigo. 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Agora, você tem um problema? Você ama, não é correspondido? Você é casado, não vive bem? Dentro da sua casa é só briga, só discussão, só desarmonia? Você tem um filho beberrão? Um parente beberrão? Aquele beberrão, desculpa até a realidade, aquele beberrão que quando bebe, fica enjoado, insuportável. Nossa, meu amigo, nossa, meu irmão ouvinte, aquele que, pelo amor de Deus, quando ele bebe, ele fica abusado, que ninguém aguenta. Venha falar comigo, traga uma foto dele, eu tiro essa cachaça. Você tá vendo o seu filho se acabar na bebida, se destruir, seu parente, seu esposo, sua esposa, um filho, um neto. Venha falar comigo. Agora, venha, não me compare com outros. Eu sou o imperador dos orixás. Eu não tô aqui dizendo que vou resolver. Eu estou aqui falando para você que eu resolvo. Eu sou o imperador dos orixás, Padrinho José. Agora, por mais complicado que seja o seu problema, eu estou pronto sim para resolver. Você é vítima do olho grande? Você é vítima do invejoso? Do falso amigo? Você sente que a tua vida tá de cabeça para baixo? Você já não tem mais como sair, você tá se afundando, você tá com a corda no pescoço, você tá desesperado, você tá perturbado e não sabe como resolver? Venha me procurar. 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Se você chegar pro primeiro, chegar, será o primeiro, chegar pro segundo, será o segundo, chegar... 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Eu não atendo pelo seu dinheiro, eu não atendo pela sua roupa, eu não atendo pela sua classe, posição social, eu não te atendo pela sua riqueza, pelo seu dinheiro. Aqui pra mim não tem ninguém diferente. Aqui do mais pobre ao mais rico, tudo é igual. Pra mim, perante a Deus, todos nós somos iguais, porque quando morremos, vamos para debaixo da terra, da mesma maneira que o pobre e o rico vai. Não me leve a mal. E tá chegando o momento final do meu programa, a parte final, mas todos os dias eu deixo uma oração. Então, meu amigo, se você tem fé em Deus, E se você tem um parente que está doente, ou você mesmo está doente, está acamado, tem uma dor na coluna, tem uma dor de cabeça, você é mulher pontada no pé da barriga, vive desregulada, vive doente, você tem uma enfermidade, já gastou o que tem, o que não tem, vive à base de remédio, a partir de agora, posso fazer o impossível na sua vida. Vá na sua geladeira, pegue uma garrafa com água, um copo com água, coloque ao lado do seu rádio e vamos orar comigo. E quando terminar esta oração, em nome de Deus, aleluia, irmão, irmã, eu lhe peço, beba esta água ou passa naquela localidade daquela enfermidade que você irá ficar curado, em nome de Deus. Vamos orar comigo, o imperador dos orixás, Padrinho José.
3: Pai nosso que estais nos céus, santificado seja o vosso nome, venha a nós o vosso reino, seja feita a vossa vontade, assim na terra como nos céus. E o pão nosso de cada dia nos dai hoje, perdoai-nos as nossas ofensas, assim como nós perdoamos a quem nos tem ofendido, e não nos deixeis cair em tentação, mas livrai-nos do mal. Amém. Ave Maria, cheia de graça, o Senhor é convosco. Bendita sois vós entre as mulheres, e bendito o fruto do vosso ventre, Jesus. Santa Maria, Mãe de Deus, rogai por nós, pecadores, agora e na hora de nossa morte. Amém. Glória ao Pai, ao Filho e ao Espírito Santo, como era no princípio, agora e sempre. Amém.
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5: E agora, notícias do trânsito aqui do nosso helicóptero.

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0: 7:00, são 7:26. Bom dia!
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0: 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Alô Brasil, são 7h32.
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0: Que prazer receber todos os nossos amigos aí. Fico muito feliz. Hoje é um dia muito especial pra nós. A gente tem muita vontade de gravar esse disco. Há muito tempo, né, Guilhermão? E gravar aqui em Goiatuba, reunir todos os nossos parceiros, nossos amigos de verdade, é bom demais. Vambora!
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Alô, meu Brasil, bom dia, bom dia, bom dia. Alô, alô, você que tá aí do outro lado do rádio, escutando o nosso programa. Bom dia,

0: O Brasil. Bom dia. Você que tá aí do outro lado do rádio escutando o nosso programa, obrigado pela audiência. Zé da Hora, José do Nascimento da Hora, tá ligado escutando o nosso programa. Alô, alô, meu Brasil. Bom dia, Vanilza. Bom dia, minha amiga Vanilza. Bom dia, Vanilza.
1: Bom dia, meu amigo Cardoso.
0: Sumiu, Vanilza? Tô por cá.
1: Tava meio sumidinha, Cardoso, mas tô por cá, viu? Porque a correria tá demais. Quero deixar aqui, né, meu, um grande abraço aí a todos os ouvintes da Rádio Sucesso FM, né? Quero deixar aqui o meu alô também pra minha amiga Lia, meu amigo Marlon, minha mãe Neuza, Val, né, Rufião aqui da Govila 14 e todos que estão aí conectados na Rádio Sucesso FM. Tá na Sucesso, tá na boa, né?
0: Abraço.
1: Manda áudio que eu não sei ler. Bora, bora, Cardoso, é isso aí.
0: Bora, bora, dona Neuza. Bora, bora, dona Neuza, Vanilza, Lia da 14, Bela da 14, todos vocês escutando o programa. O Neguinho, o Cícero, fala, Neguinho, bom dia. E Maria, bom dia, Maria, bom dia, Neguinho.
2: Bom dia, Cardoso, bom dia. Tudo bom?
0: Tudo jóia.
2: Neguinho, dá uma ferramenta pra trabalhar.
0: É isso aí.
2: Vamos nós mais uma vez. Mandar uma alusão pra mim, pra minhas filhas, minha esposa. Beleza?
0: Beleza.
2: Valeu, Cardoso. Tudo de bom pra você, meu querido.
0: Valeu, Neguinho. É o Cícero e a Maria. Cocó da Brasileira. Alô, Cocó da Brasileira. Bom dia.
3: Bom dia, Cardoso. Passando por aqui pra dar uma alô aí pra... pessoal aí do grupo de Jovem Guarda, do grupo Amigos do Rádio, mandar um alô pra Valmir da Um, Cimar da Boca da Vereda, Nina de Brejoncino, Tim da Braúna, todos Serra Malense, todos ouvintes da Sucesso, tá na Sucesso, tá na boa. Manda áudio que eu não sei ler, Cardoso. Mandar um alô pra Valdira lá do Mucambo.
0: Valdira!
3: Tocou a música aí, Cardoso. Toca aí, Leandro Leonardo aí.
0: Tá na Sucesso.
3: De amor.
0: Tá na boa.
3: Beleza? Bom dia.
0: Bom dia, bom
3: Deus
0: dia.
3: Abençoa nosso dia,
0: Cardoso. Abraço.
3: Tô
0: Cocó, Cocó da Brasileira. Alô, alô, Serra do Ramalho. Célia. Bom dia, Célia. Bom dia, Célia Cigana.
4: Bom dia, Cardoso. Bom dia pra todos os ouvintes da Sucesso FM. Cardoso, manda aí a próxima música aí. Pra todos que estiver ouvindo aqui na Agrovilha 3, na Agrovilha 11, lá na Boa Vista. E pra você também, ok? Tá na Sucesso, tá na boa.
0: Abraço, Célia. Abraço, Célia. Marinalva. Marinalva, na 10. Um abraço, Marinalva. Todos vocês aí escutando o programa. Bom dia, Suzane. Bom dia, Suzane.
5: Bom dia, Cardoso. Já ia esquecendo aqui de mandar áudio, mas resolvi aparecer.
0: Você.
5: Manda um alô pra minha avó Nina, meu avô Abilo, minha avó Beta, neto de Brasília, dona Solange, Célia, Cebolinha, Vaga.

0: da rádio.
1: Um abraço, Suzane. Um abraço, Suzane. Dona Nu, lembra de mim pra eu lembrar de você, Dona Nu. Bom dia.
2: Oi, Cardoso. Bom dia, bom dia. Como é que tá aí? Tudo bem?
1: Tudo jóia.
2: Tá tudo bem, graças a Deus. Lembra de mim pra eu lembrar de você, viu?
1: Dona Nu.
2: Lembra de mim pra eu não esquecer de você.
1: Ah, certo.
2: Cardoso, eu estou completando 46 anos de casado.
1: Parabéns aí.
2: Graças a Deus, viu?
1: Parabéns.
2: Dá um alô aí pra Dona Solange, pra Lia da 14, pra mãe de Ozano, esqueci o nome, que mora aqui. Ozano.
1: Maria Luzia, é Luzia Barra.
2: Que estiver ouvindo, viu, Cardoso? Deus nos abençoa, tchau e boa sorte.
1: Parabéns,
2: Cardoso,
1: pelos 46 anos. Parabéns pelos 46 anos aí de casada, tá bom, Dona Lu? Simazão da Boca da Vereda.
3: Bom dia. Sucesso, bom dia Brasil, bom dia Serra do Ramalho, bom Jesus da Lapa. Esse aí é um bom dia especial aí pra todas vaqueiramas de Serra do Ramalho, bom dia especial pra todos os vazeiros, nossos amigos vazeiros, estamos nas estradas todos os dias, né? É isso aí, bora Jorjão trabalhar. É isso aí, bom dia pra nosso amigo Cocô lá na Brasileira, bora Alfredo, no Alto Paraíso, né? Bora Valmizinho, bom dia aí para nosso grupo desmantelo em nome de Duda Vaqueiro e Leonardo Vaqueiro, bora Leonardo da Vila 10, né? Bora Rogério, bora Zé Bocão, bora bom dia para todos, grupo, né? Portal da Serra, em nome de Calinca e família, né? Eu agradeço a todos os vaqueiros desse grupo, bom dia para todos, é isso aí, cuida.
1: Bora, bora, bora. Alô, meu Brasil.
4: E Lorena, quando entrar, passa uma música pra mim de Leonardo Batista, seus cabelos fumando pelo ar.
1: Tá na sucesso, tá na boa. Selma, bom dia, Selma.
5: Bom dia, Cardoso. Passa aí aquela música da Arquia do Caminhão dele pra nós. Um bom dia pra você, um bom trabalho.
1: Um abraço.
5: Selma da Baixada.
1: Selma, minha amiga Selma
5: aí,
1: da
5: Baixada. Bom dia pra todos que estiveram ouvindo a rádio, pra meu filho.
1: Selma da Baixada. Alô, Selma da Baixada. Meu amigo Conjac. Meu amigo Conjac e Dona Lia. É. Dona Lia e meu amigo Conjac. Aí na 8. E também meu amigo Regi do Bar. Ô Regi, um abraço pra você, Regi. Um abraço aí pra Conjac e a Dona Lia. Tudo de bom pra vocês aí. E muito obrigado pela audiência. Muito obrigado pelo carinho. Tá, meu amigo Conjac e minha amiga Lia e o Regi. Tá escutando o nosso programa. É, meu Brasil, muito bom dia, em casa, no trabalho, onde você estiver. Mandar um abraço aí para todos que estão na sintonia da Sucesso. Bom dia, bom dia. Tá todo mundo ligado, escutando o nosso programa. Alô, alô, Brasil, muito bom dia. Muito bom dia, meu Brasil. Ô, Mateuzinho aí na 2. Mateuzinho, você ajeita o carro do Conjac, rapaz. O Conjac tá, Mateus da oficina aí na 2. Vamos desenrolar aí, rapaz. Vamos entregar o carro do rapaz. O rapaz tá necessitando, tá precisando do carro. Ajeita esse negócio logo aí pro rapaz. O Conjac tá precisando desse carro, Matheus. Ajeita isso aí logo, rapaz. Ajeita logo, arruma o carro do rapaz. Ele tá precisando, rapaz. Meu amigo Aldon. Alô, Aldon. Bom dia, Aldon. Bom dia, Aldon. Ex-prefeito da cidade de Dores. Meu amigo Aldon tá ligado na Sucesso. Alô, alô, Brasil. Alô, Brasil. Você que tá do outro lado do rádio, escutando o som da Sucesso.

Alô, meu povo, bom dia. Helicóptero com sertanejo Rick desaparece em Santa Catarina. E a FAB confirma buscas. O cantor Rick da dupla Rick Renner e o empresário Bruno Avelar estão entre os quatro, as quatro pessoas desaparecidas após o helicóptero perder contato durante um voo em Santa Catarina. É, a FAB informa. A FAB, Força Aérea Brasileira, informou que foi acionada na tarde desta segunda-feira para realizar buscas pelo helicóptero que decolou de Porto Belo rumo a São Joaquim, mas não chegou ao destino. É complicado. Quatro pessoas estavam a bordo: Rick, o empresário Bruno Avelar, o videomaker do empresário Paulo Soares e o piloto, afirmou a assessoria do cantor sertanejo. E as buscas continuam. Alô, Brasil! São 7:56. Rádio Sucesso. Nós estamos por cá. Eu estou por cá. E você, onde é que você tá? A Polícia Militar de Santa Catarina diz atuar nas buscas após ser informada do sumiço. A PM informou ter ido até três pontos diferentes. Nos dois primeiros, o helicóptero não foi encontrado e no terceiro não foi possível chegar à localização exata em razão de árvores caídas e pontes submersas devido às condições climáticas adversas, sendo necessário procurar outra rota. Vamos torcer aí para que sejam encontrados com vida, não é? Não é uma boa notícia, não. São 7:57. Alô, meu Brasil! Alô, meu Brasil! Bom dia! Em casa, no trabalho, onde você estiver, é sempre uma alegria estar do seu lado, estar contigo. Bom dia, meu Brasil! E é como eu digo sempre: segure firme na mão de Deus e meta o pé na estrada. Porque quem anda com Deus não pode ter medo de nada. E esse meu Deus, que eu acredito piamente, ele que me guia, que me orienta, que me ilumina, que me segura, que me sustenta e que me trouxe até aqui, ele nunca, nunca, nunca, nunca vai me deixar cair. Um abraço, Brasil. Meu amigo Fábio, Fábio Alves, tá ligado na Sucesso. Bom dia, Fábio. Bom dia, minha amiga Cristina. Oi, Cristina. Bom dia, Fábio. Bom dia, Donazinha. Bom dia, Donazinha. Bom dia, meu amigo Celino Cabeça Branca. Beijo, meu povo. Fiquem todos com Deus, que eu tô indo com ele. E com ele eu estarei de volta amanhã, às 5 da manhã. Acreditando em Deus, o construtor do universo. Manda um abraço aí para meu amigo Pedro Arruda. Alô, Pedro Arruda. Pra Dona Branca e meu amigo Nau. Bom dia, Nau. Bom dia, Dona Branca. Bom dia, meu povo. Isso, meu Brasil. Um grande abraço, um grande beijo, meu povo. Manda um abraço aí pra Zé Sola, Nova Posse e todos da região que estão ouvindo a Rádio Sucesso. Um beijo, meu povo, e até amanhã cedinho, acreditando em Deus, o construtor do universo. Rick Renner, credencial. Oi, Brasil! Beijo, gente, até amanhã, se Deus quiser.

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8 da manhã até o meio do dia. Que coisa boa! Louvado seja Deus que nos permitiu estarmos juntos em mais uma manhã pela sua Sucesso FM, a melhor e maior rádio do interior de toda a Bahia. Vamos seguir juntos?

0: 0180.
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0: Olha, talvez ninguém tenha visto quanto você lutou para chegar até aqui. Ninguém viu aquela noite que você chorou escondido. Ninguém viu quantas vezes você pensou em desistir, mas levantou e continuou. Ninguém viu o esforço que você fez para manter a casa, cuidar dos filhos, trabalhar, pagar as contas, ajudar alguém e ainda encontrar forças para sorrir. Tem batalhas que são silenciosas. Você faz, resolve, trabalha, ajuda, tenta e muitas vezes parece que ninguém está percebendo. Mas Deus, Ele vê. Deus vê aquela oração que você faz baixinho. Deus vê o esforço que você faz para mudar. Deus vê cada passo que você dá mesmo quando parece pequeno. Jesus, Ele nos deixou uma imagem linda para falar sobre isso, a parábola do semeador. Jesus contou que um homem, ele saiu para semear, e aí algumas sementes caíram pelo caminho, outras entre pedras, outras entre espinhos, mas algumas caíram em boa terra e produziram frutos. E aí existe uma lição poderosa nisso: quem planta nem sempre vê o resultado imediatamente. Você coloca uma semente na terra e por algum tempo parece que nada está acontecendo ali debaixo da terra, né? Porém, existe aquele movimento. E olha, continue. Talvez você esteja orando e nada ainda esteja acontecendo, você não esteja recebendo a resposta, né? Tem horas que a gente tá ali ansioso, aguardando aquela resposta, esperando por aquela resposta. Mas olha, por debaixo da terra a raiz está crescendo. É assim como na nossa vida. Talvez você esteja fazendo a sua parte e pensando: meu Deus, eu tô tentando e nada muda. Talvez você esteja orando e ainda não tenha recebido a sua resposta. Continue. Talvez você esteja trabalhando duro, ninguém esteja reconhecendo. Continue. Talvez você esteja tentando reconstruir sua vida, mudar os seus hábitos, melhorar como pessoa, cuidar mais da sua família, se aproximar de Deus. Continue plantando, porque nem toda semente aparece imediatamente. Em Marcos 4, no verso 20, Jesus diz: e estes são os que foram semeados em boa terra, os que ouvem a palavra e as recebem e dão fruto. E sabe o que eu acho mais bonito nessa passagem bíblica? Porque a semente, se você parar e observar, ela não precisa fazer barulho para crescer, né? Ela simplesmente, ela continua ali cumprindo o propósito. Ela vai crescendo. Então não desanime porque ninguém tá te aplaudindo, porque ninguém aplaude aí o seu esforço. Você não precisa de aplauso para continuar fazendo o que é certo. O que importa é que Deus, Ele tá vendo aquele esforço que ninguém reconhece, aquela lágrima que ninguém enxergou e enxugou. Aquela porta que você já tentou abrir tantas vezes, né? Aquele dia que você estava ali cansado, mesmo assim você levantou, foi lá, fez o que precisava ser feito. Deus viu. Em Gálatas 6, o verso 9, diz: e não nos cansemos de fazer o bem, porque a seu tempo ceifaremos, se não houvermos desfalecido. Então, olha que palavra forte. A seu tempo ceifaremos. Talvez ainda não seja a hora da sua colheita, mas isso não significa que a semente morreu. Continue semeando amor, semeando fé, honestidade, trabalho, bondade, oração, porque quem planta com Deus pode até passar por uma estação difícil, mas não está plantando em vão. E se hoje você está cansado, eu quero que você se lembre: Deus conhece o esforço que ninguém mais conhece. Você não precisa provar para todo mundo que você está na luta. Faça a sua parte. Entregue o que você não consegue controlar nas mãos de Deus e continue caminhando. Porque tem coisa que você ainda não está vendo, mas Deus, Ele já está trabalhando. Eu te desejo, nesta terça-feira, um bom e abençoado dia. Que Deus renove as suas forças, faça você entender que nenhum esforço feito com fé é desperdiçado. Portanto, continue plantando no tempo certo. Você pode ter uma certeza, assim como o céu é azul, como o sol nasce todos os dias, no tempo certo, Deus fará florescer. Certo? Vamos junto? Aumenta o volume do seu rádio. 3620-1680 e participa aqui com a gente do Bom Dia Sucesso. Eu tô sentindo sua falta aqui na programação. Quando você participa, tudo fica mais bonito. Vem cá falar comigo. 8h22.

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0: previsões para Áries, Touro e Gêmeos.
1: Sucesso! Bom dia! Chegando as previsões astrológicas para você e agora eu destaco as previsões. Primeiro bloco, previsões astrais para você do signo de Áries, Touro e também para você do signo de Gêmeos. Arianos e arianas, muito bom dia para hoje. A lua em aquário tende a deixar mais perto dos amigos e mais longe da rotina. Então, aguarde bate-papos animados, rolês diferentes. Pode ser mais fácil filtrar amizades e perceber quem é mais passa de verdade. Pode ser um dia para estabelecer limites bem claros, respeitar o seu ritmo, rever responsabilidades e pesos que anda carregando sozinho. Momentos gostosinhos com gente querida prometem fazer bem e aliviar a pressão. Números da sorte para hoje, confira. Olha só, para hoje você do signo de Áries, número 0354 e também o número 57. A cor para hoje é a cor goiaba. Bom dia para você do signo de Touro, taurinos e taurinas. As chances de sair da sua zona de segurança aumentam hoje, dá pequenos toques diferentes do básico, pode fazer você se destacar. O resultado, o reconhecimento pode vir e trazer um bom avanço profissional. Momentos de privacidade e silêncio podem ajudar a colocar as coisas em ordem por aí, tá bom? E tem mais. À noite, o sol na casa 6 traz mais equilíbrio e atenção ao corpo, saúde e também à sua rotina. Números da sorte para hoje: 33, 35 e 44. A cor do dia é a cor amarela. Bom dia para você do signo de Gêmeos, geminianos e geminianas. Pode ser um dia para avaliar e rever amizades, percebendo quem soma de verdade ou só aparece quando precisa de alguma coisa. À tarde tende a rolar reencontros e novas conexões incríveis, inclusive à distância. As coisas tendem a avançar durante o dia, mas tudo indica que vão vingar mesmo à noite, quando o sol desembarca na casa da sorte e dá aquele empurrãozinho que estava faltando. Boa hora para confiar nos seus talentos. Números da sorte para hoje: 09, 25 e 36. A cor do dia é a cor magenta. São 8 horas mais 49 minutos na Sucesso FM. Já já a gente destaca o segundo bloco das previsões astrológicas. Já já a gente traz as previsões para você, meu amigo, minha amiga do signo de Câncer, Leão e também para quem é do signo de Virgem. 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Na Sucesso tem Suor Pingado, Pablo e Simone Mendes.

0: confira as previsões para Câncer, Leão e Virgem.
1: Sucesso, agora 8h52, bom dia, tá na sucesso, tá na boa, chegando mais previsões pra você e agora a gente destaca as previsões astrais pra quem é do signo de Câncer, Leão e também pra quem é de Virgem. Cancerianos e cancerianas, ótima manhã, você que nasceu de 21 de junho a 21 de julho pra hoje, dia de rever a forma como se apresenta no mundo profissional. Tudo indica que vai consolidar resultados e manter o que já conquistou. Nas finanças pode pintar a chance de tirar um plano ambicioso do papel. Ganha os holofotes à noite quando o sol entra na casa 4 e com seu lado diplomático e equilibrado aflorado pode ser melhor hora para conversar e entender o ponto de vista dos seus parentes e também manter a paz no lar, tá bom? Vamos aos números da sorte para hoje, Câncer. 19, 34 e 36. A cor para hoje é a cor da paixão, a cor vermelha. Bom dia para você do signo de Leão. Você tem tudo para brilhar, mas dividindo palco com colegas, sócios ou parceiros profissionais. Os astros mostram que os planos sólidos construídos em equipe tendem a se firmar, fazer sucesso e também romper fronteiras. Pessoas queridas podem ganhar bastante espaço na sua vida. Encontro e troca de experiência prometem fortalecer as relações e se rolou fuzuê à noite, tá ideal para falar, ouvir, esclarecer e também fazer as pazes. Números da sorte para hoje: 08, 42 e 24, a cor do dia é a cor preta. Muito bem, Leão. E agora a gente vai falar para quem é de Virgem. Virginianos e virginianas, bom dia. A energia aquariana na casa 6 te leva a inovar, testar novos métodos e fazer as coisas de um jeito diferente. E além de otimizar a produtividade e zerar pendências, esses ajustes podem te favorecer no serviço. O dia pede mais a sua disciplina. A notícia boa é que tende a farejar bons negócios e transformar uma oportunidade em vantagem. À noite, o anseio de aumentar a renda pode te levar a pensar em novas fontes de ganhos. Pode pintar um love no meio dos seus corres ou até no trabalho, seja com crunch, ficante ou mozão. O envolvimento tende a amadurecer e beneficiar a intimidade. O desejo de viver um romance estável aumenta à noite. Números da sorte para hoje: 34, 54 e 25. A cor do dia é a cor salmão. Daqui a pouquinho tem previsão para Libra, Escorpião e também tem previsão para quem é de Sagitário.
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1: Tá na sucesso, tá na boa. Olha o clássico da música internacional. Gloria Estefan aqui na sucesso.

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1: Sucesso, bom dia, agora 9 horas em ponto.
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1: Direto da redação, a edição das 9 da manhã. Confira agora na Sucesso FM, mais uma edição, a primeira edição do Direto da Redação de hoje. Terça-feira, 22 de setembro de 2026. No ar, o Direto da Redação, edição das 9 da manhã. Trabalhadores da Caixa rejeita a proposta e mantém greve por tempo indeterminado. E mais, Tribunal Superior do Trabalho suspende julgamento do dissídio dos Correios. Projeto de lei aumenta a punição para quem maltratar cães e gatos idosos. Confira agora no Direto da Redação.
3: Sol!

A paralisação da Caixa Econômica Federal continua em todo o país após a maioria das bases sindicais recusar a oferta do banco. A categoria optou por não aderir à convenção coletiva e manter os braços cruzados no movimento, que já dura 12 dias. O Comando Nacional dos Bancários define agora os próximos passos das negociações para tentar impasse na negociação salarial. E o Tribunal Superior do Trabalho interrompeu a análise do dissídio coletivo referente à paralisação dos funcionários dos Correios. Os ministros devem retomar a apreciação do caso na próxima quinta-feira, no período da tarde. Até lá, segue valendo a exigência de manutenção de 80% do efetivo nas ruas para conter os

0: a 2 terços com comprovação do laudo ou registro veterinário. Direto da redação, de volta a qualquer momento. 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
2: 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São 9:06, meu amigo, minha amiga, você que tá com nervo ciático inflamado, tá sofrendo com dores na coluna, no pescoço, nas pernas, tá com artrite, artrose, bursite atacada, não tem paz com todas essas dores que te fazem sofrer, a única solução é a Super Pomada 9 Mistura. 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
0: 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Bom dia, de volta, abrindo mais uma hora do nosso Bom Dia, Sucesso. A carta, Pericles.

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16: Bom dia!

24 anos, agora há pouco ele fez um pronunciamento pela primeira vez após aí o sumiço do helicóptero em que o Rick estava, né, que perdeu o contato hoje em Santa Catarina. E ele pediu orações pelo cantor,

positivos e orações pela busca do helicóptero que estava transportando Rick. René também pediu para que os fãs mantenham a fé, mantenham a esperança. Ele diz assim, que as equipes de busca tenham força, sabedoria e que as boas notícias cheguem o quanto antes.

momento. Rick Renner tem aí 40 anos, né, de trajetória na música. A dupla chegou a se separar duas vezes, uma em 2010, outra em 2015, foi isso, né? E retomou a parceria em 2018. Tem gente que acha que eles estão separados, mas eles estão juntos. No sábado, dia 19, os dois

do peão de Edealina lá em Goiás e o show permanece previsto na programação enquanto o Rick está entre os desaparecidos após o helicóptero em que viajava perder o contato em Santa Catarina. Orações, né, e pensamentos positivos, né, para que tudo corra bem, para que o Rick, né, e toda a equipe que está junto com ele seja encontrada com saúde, claro. 9h22 na Rádio Sucesso e com vida e com saúde.

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1: Sucesso 9:32. Bom dia, minha gente.
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2: Bom dia, 9h42. Natanzinho Lima, um beijo pros meninos da merenda na sintonia do programa, sempre dando aquela carona maravilhosa pra nós. Alô, Arnoldo, bom dia pra você. Colômbia, Robão, bom dia, meninos, bom trabalho.

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2: 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Bom dia, minha gente. 9:53. Tá na Sucesso, tá na boa. Chegando mais um bloco das previsões astrológicas para você aqui pela Sucesso. Você confere junto comigo as previsões astrais para você, meu amigo, minha amiga, do signo de Libra, Escorpião e também Sagitário. Aqui no horóscopo, junto com você, vamos lá. Então, librianos e librianas, você que nasceu de 23 de setembro a 22 de outubro, teçou com a sorte sorrindo para você. E coisas boas podem acontecer com a mãozinha de uma pessoa querida, mais experiente, aliada ou parceira. Uma sacada esperta tem tudo para ganhar forma e render bons frutos. Um hobby, atividade diferente ou programa divertido, tem tudo para renovar o seu astral. À noite, o sol em seu signo aumenta a autoestima e a vontade de se cuidar, fazer um agrado para si mesma pode dar bom, tá bom? Vamos aos números da sorte para hoje, Libra. Confira junto comigo. Olha. 16, 27, 46. A cor para hoje é a cor cereja. Muito bem, bom dia para você do signo de Escorpião, escorpianos e escorpianas. Para hoje pode ser um dia para ajustar processos e a rotina. E com responsabilidade e eficiência, tende a deixar as tarefas, prazos e serviço tudo em ordem. Trabalho em home office ou bico que faz em casa pode prometer ser um sucesso. O corpo pode pedir disciplina e atenção, mas principalmente os ouvidos e também o nariz. Mudar hábitos e adotar cuidados caseiros tende a surtir efeito. À noite, hora de sossegar o facho, recarregar as suas energias nesta terça-feira. Números da sorte: 09, 12, 27. A cor para hoje é a cor roxa. Você do signo de Sagitário, uma excelente manhã para hoje. Teçou com a sua lab criatividade, estimulando contatos, reuniões ou entrevistas e abrindo portas. E o início da tarde pode ser ainda mais positivo para transformar uma ideia em algo concreto e um projeto de sucesso. Seu lado sociável e conversante entra no modo turbo, tá? Tudo indica que o bate-papo e a troca de mensagem vão durar horas hoje. À noite, ótimo momento para circular, reencontrar amigos e fazer novas conexões. Números da sorte para hoje: 11, 29, 54. A cor do dia é a cor prata. Muito bem, em cima da bucha a gente já traz mais previsões para você.
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2: Oi, Caprica! Lua na casa 2 pode trazer ideias diferentes para melhorar o seu bolso. E sextil com Saturno à tarde promete êxito, sobretudo ao organizar as despesas da casa, tomar decisões sobre bens e até investir em imóveis. Pode ser um dia para rever responsabilidades, colocar limites ou resolver uma pendência antiga que ninguém queria encarar. A boa notícia é que tem tudo para chegar a um meio termo que seja favorável para todos. Para o seu choque e o choque do zodíaco, você tem tudo para sair da sua zona de conforto, tá? Se você tá na pista, sinal de atração por alguém fora do seu padrão habitual. Se tem um love, pode até topar uma ou outra mudança. Números da sorte para hoje: 41, 15, 32. A cor do dia é a cor azul clara, tá? Tem mais previsões chegando e agora a gente destaca as previsões para você do signo de Aquário. Aquarianos e aquarianas, com seu jeito criativo e autônomo bombando, sua imagem tende a ganhar força no ambiente profissional e com a comunicação mais beneficiada, à tarde pode ser uma boa hora para apresentar ideias ou fazer entrevista. Bom dia para olhar para você e perceber com mais clareza suas necessidades, vontades e gostos. Desacelerar e organizar a cabeça podem ajudar a encontrar serenidade interior e uma rotina que faça sentido. Alguém diferente pode te atrair e despertar sua curiosidade. E aí você tem tudo para tomar a frente na paquera e demonstrar interesse sem enrolação. Se já tem um benzinho, tende a querer viver o romance do seu jeito. Números da sorte para hoje: 02, 20 e 38. A cor do dia é a cor verde clara. Muito bem, mais previsões chegando e agora para você do signo de Peixes. Piscianos e piscianas, bom dia. O bolso pede mais responsabilidade. responsabilidade, além de cortar excesso sem drama, você conta com a mente ligeira e tino para bons negócios. À noite, o Sol e Libra ajuda a achar um equilíbrio entre o que ganha e o que pode gastar. Seu corpo e sua mente podem pedir sossego e os momentos de recolhimento, descanso e pausa para pôr a cabeça e as emoções no lugar estão favorecidos. Tudo indica que vai ser mais fácil colocar limites e também se cuidar melhor. Números da sorte para hoje: 44, 15 e 24. A cor do dia é a cor azul marinho. E assim a gente encerra as previsões astrais para hoje.
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2: 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Agora são 9 horas mais 59 minutos, 9h59.
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0: 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Polícia Civil bloqueia 300 milhões de reais e mira policiais militares em operação contra o crime organizado. Mega Sena acumula mais uma vez e promete pagar 32 milhões de reais no sorteio desta terça-feira. Estudantes do Pé de Meia recebem novos pagamentos do benefício a partir desta semana. Confira agora no Direto da Redação. Uma grande operação da Polícia Civil Baiana trava as contas de uma facção criminosa e bloqueia até 300 milhões de reais em ativos financeiros. A ação cumpre mandatos de prisão e busca a apreensão em 5 estados para desarticular um esquema envolvido com tráfico de drogas e homicídios. Entre os alvos da investida policial estão 2 policiais militares suspeitos de receber propina e um advogado que intermediava o dinheiro do grupo. Mais de 200 agentes percorrem 9 cidades baianas e endereços em São Paulo, Alagoas, Sergipe e Rio de Janeiro para cumprir as ordens judiciais. E a sorte está acumulada e a bolada da Mega Sena chega a 32 milhões de reais na noite desta terça-feira. Nenhum apostador acertou as 6 dezenas do último concurso e o valor principal subiu. O sorteio acontece a partir das 9 da noite no Espaço da Sorte, na capital paulista. Quem quiser tentar a sorte pode registrar os palpites até as 8 horas da noite nas casas lotéricas ou pelos canais digitais da Caixa Econômica Federal. Aposta simples com 6 números marcados, custa R$ 6. E o Ministério da Educação iniciou o pagamento da parcela de frequência do mês de julho para os alunos do programa Pé de Meia. Os depósitos seguem até o dia 28 de setembro e respeitam o mês de nascimento de cada estudante. O repasse de R$ 200 exige frequência mínima de 80% nas aulas e já fica liberado para o saque. Alunos da educação de jovens e adultos também garantem a parcela de aprovação nesta mesma rodada de depósitos. Direto da redação, de volta a qualquer momento. 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
5: Bom

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1: Sucesso, 10h38, bom dia. 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Na Sucesso FM, 10h38, bom dia. 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
1: Sucesso, bom dia. Faltam 20 minutos para as 11 da manhã. 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Na Sucesso faltam 20 minutos para as 11. 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

0: boa. Tamo de volta, minha gente. Vai deixando seu recadinho, 3620-1680. Oi, lindeza.
1: Um bom dia abençoado na parte de Cristo.
0: Bom dia,
1: que
0: linda.
1: Deus abençoe você, amém, tua família, princesa. Teu lar, teu emprego.
0: Amém.
1: Que Deus abençoe essa tua linda voz.
0: Ô, gente.
2: Ô, meu Deus do céu. Ontem eu tava ligadinha neste programa e vi uma princesinha linda, maravilhosa, cantando. Eu tô ligada, hein?
0: Você não perde nada.
2: Ô, coisinha mais linda de mamãe. Tava cantando ontem a vinhetinha dela. Ô, maravilhosa. Minha fofuxa, Deus te abençoe poderosamente, minha linda.
0: Que ajuda.
2: Da 13 do sítio Cruz de Malta. Um bom dia abençoado na parte de Cristo pra você, meu bem. Chega mais pro perto. Chega mais pra perto. Eu já disse que te amo hoje,
0: ainda
2: gatinha.
0: Não.
2: Tá na boa, tá na sucesso, tá feliz.
0: Eju, eu passo lá depois ali da rocatória ali da 12, já chegando na 13, sempre vejo lá a plaquinha do sítio Cruz de Malta. A casa fica lá dentro do corredor. Qualquer hora dessa, eu vou descer, fazer igual meu avô, vou desapiar

ótima terça-feira. Na Agrovila 12, eu abraço carinhosamente. A Uda tá sempre na sintonia. Um beijo, Uda. Um bom dia todo especial. Sucesso 10h47. Oi,

0: Da
1: Tati, você ainda
0: mais
1: positivo. Minha esposa
0: transformar
1: tá
0: no meio,
1: valeu, lindeza. Beijo. Tô no sentido aqui do Alfredo. Um abraço grande e carinhoso pra vocês, um bom dia todo especial. Meu amigo Clériston, hoje ele tá em Minas Gerais, na cidade de Toledo, tá sempre ligado na Sucesso. Lori, tô passando pra desejar um ótimo dia, hoje eu tô em Toledo.

0: Fala, Maria.
1: O vídeo de todos os dias. Hoje eu quero parabenizar meu namorado Nico na Groove Life.
0: Ela só gravou aqui. Eu tô pensando que é um áudiozinho com a voz dela. Ela gravou aqui eu mandando um alô pro Nico. 10h49 da Sucesso. Catuapa com amendoim.

0: 10h57, Velma Ferreira, cantando nosso sucesso. Eu nasci pra te fazer feliz. 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
0: Bom dia.

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1: Sucesso 11.3. Bom dia, minha gente.
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1: Sucesso, bom dia. Terça-feira, 22 de setembro de 2026. Polícia Civil recupera 500 celulares roubados em mega operação que fiscalizou 600 lojas na Bahia. Ação da Polícia Militar recupera 27 placas solares e prende suspeito por receptação em Bom Jesus da Lapa. Mercado financeiro eleva estimativa de inflação no Brasil para 4,92% no encerramento de 2026. Confira agora no Direto da Redação. Uma grande ofensiva da Polícia Civil fecha o cerco contra a venda de celulares roubados em toda a Bahia. Os agentes fiscalizaram cerca de 600 lojas de manutenção e venda de aparelhos durante a Operação Última Chamada. As equipes resgataram 500 celulares com restrição de furto ou roubo e prepararam a devolução para os donos. A pressão policial fez os comerciantes endurecerem o controle na compra de aparelhos sem nota fiscal. Nos últimos dois meses, a operação já recuperou mais de 2.000 telefones em todo o estado. E policiais militares do 5º Pelotão recuperaram 27 placas solares e cabos elétricos furtados na zona rural de Bom Jesus da Lapa. A equipe da ROCAM descobriu material escondido em um imóvel no bairro Vila Nova nesta segunda-feira. O homem tentou fugir ao perceber a chegada da guarnição, mas os agentes alcançaram o suspeito no local. Os policiais apreenderam um veículo Saveiro utilizado na ação e apresentaram o detido na delegacia para responder por receptação. E o mercado financeiro ajusta as contas e aumenta a estimativa da inflação oficial do país para este ano. Os analistas consultados pelo Banco Central sobem a projeção do IPCA para 4,92% no fechamento de 2026. O indicador reflete a pressão contínua sobre os preços dos alimentos e serviços no orçamento das famílias. O Banco Central acompanha o movimento e mantém um alerta ligado para cumprir as metas econômicas e estabelecidas. 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

0: Sucesso, bom dia, 11:20. 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São 11:11. 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
0: Bom dia! Tá na sucesso, tá na boa. Oi, dona Beta. Bom dia, meu amor. Peraí, vamos falar com a dona Beta. A dona Beta tá acompanhando o nosso programa lá na Agrovila de número 6.
19: Bom dia.
0: Bom dia, dona Beta. Tô ótima, e a senhora?
19: Tá bem?
0: Tá todo mundo bem.
19: Espero que sim. Vou mandar um áudio aí pra minhas amigas. Pra dona Maria na 18, pra Célia na 18, Pedrinha na 18, Zezé, Dasdô, Nazaré, Cebola, Alfredo, Guiomar e Suzane Sueli e a menina, me esqueci o nome. Catiúce, para meus filhos, Nelson, Paulo, Marivaldo, Gesso, para todos aqui da Agrovilha aqui, os que estiver ouvindo aqui, estiver escutando aqui o programa, viu?
0: Pronto.
19: Bota uma música bem bonita aí da programação aí, qualquer música aí. Pode ser Amado Batista, ou Zezé de Camargo, qualquer uma música aí, viu? Para você também. E para todos que estiver ouvindo. Eu fico com Deus.
0: Certo, dona Beta. Bom dia, Deus abençoe. Obrigada pela participação, viu? Tudo de bom. Fala, olá. José Lázaro.
20: Bom dia, Lorena.
0: Bom dia.
20: Bom dia para todos que estão ouvindo a rádio. Dá um alô para mim aí, Lorena. Estou aqui no hospital aqui, mas de boa. Amanhã estou indo para Barreiras amanhã, na cirurgia da perna aqui. E tudo dá certo. Fique com Deus, viu?
0: Amém, tudo você também.
20: Rádio, não estou ouvindo, mas estou mandando um alô aí.
0: Deus abençoe, Deus, viu? Amém, você também. Deus abençoe e restitua para logo sua saúde. Oi, Zezé.
21: Oi, Lorena,
0: bom dia, minha linda.
21: E aí, como é que você tá?
0: Tô ótima, e você?
21: Tudo bem? Espero que sim. Comigo tá tudo na paz, graças a Deus. Lorena, gostaria de ouvir a música de Amado Batista, Borboleta Azul. Quer dedicar essa música para minha mãezinha Judite, que mora na Agrovilha 5, para minha irmã Cida, para o Sidney, para minha filha Clésia e para a Guiomar, minha comadre na Agrovilha 2, para Lia, para Adelaide, para das Dores, o Cebolinha, para Rose na Agrovilha 21 e para todos os ouvintes da Rádio Sucesso. Tá na sucesso, tá na boa. Bom dia, fica todos com Deus.
0: Quero amém, Zezé. Prontinho, minha
21: Deus
0: princesa.
21: Ela.
0: Amém. Nós todos, viu? Deus abençoe. Oi.
22: Oi, Lorena.
0: Bom dia. Passo para você já, viu? Deus abençoe. Obrigada pela participação aqui no nosso Bom Dia Sucesso. Tem mais gente para participar do programa de hoje. Manhã maravilhosa e abençoada. A dona Maria da 18. Oi, dona Maria.
23: Bom dia, minha amiga
0: Lorena. Bom dia,
23: lindeza. Eu sumi esses dias, né?
0: Pois é, senti falta.
23: Mas é assim mesmo. Tem tempos que a gente tem que sumir um pouquinho para o povo esquecer um pouco da gente, né?
0: Ô, gente.
23: Imagina. Que Deus proteja vocês toda a rádio. Peço uma música daquela Nossa Senhora Aparecida. Eu acho que é de Amado Batista, não sei. Ofereço para meus filhos todos, para meus irmãos, para meus netos, para todos que gostaram da música. Tô aqui na luta, Lorena, e ouvindo seu programa maravilhoso, viu?
0: Certo,
23: não deixo de ouvir seu programa, não, mas esse dia não deu para mim falar nada, não, tá bom?
0: Tá bom, minha
23: e
0: princesa.
23: Família Jacine, que Deus abençoe todos.
0: Um beijo grande, super carinhoso, viu? Deus abençoe, bom dia todo especial, dona Maria. Sucesso é. E olha, a gente sente muita falta.

Luna 9, da Aldeia. Cantando Cama Amarrotada aqui no Sucesso. Sucesso 11:26, um abraço pra Ione na Agrovila 16, sempre na sintonia do programa, Rose da 21, minha amiga Alice também na Agrovila 21, beijo pra vocês, meninas, bom dia todo especial, são 11:27 na Sucesso FM, Vitor e Léo, Deus e eu no sertão.

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2: Na Sucesso 11:32. Bom dia! 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São 11:33. 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
2: 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São 11h37 agora.

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0: Eita! Logo depois tem Fábio Silva, José Mareda e o Jornal da Sucesso. Tá na Sucesso, tá na boa. Antes de ir embora, Ana Beatriz, na Agrovila 7, acompanhando o nosso programa. Bom dia, linda. Tudo ótimo.
1: Bem demais. Eu pedi uma música oferecendo para todos que escutam a Rádio Sucesso.

0: E pra você também.
1: Obrigada, amore. Beijo pra você também. Um beijo bem grandão. Obrigada pelo carinho da sintonia. Vamos finalizando o nosso Bom Dia Sucesso desta quarta-feira. Quarta não, menina, terça. Bom dia, sucesso desta terça-feira. Amanhã, querendo Deus, às 8 da manhã, eu tô de volta aqui na Sucesso. Muito bom estar na sua deliciosa e maravilhosa companhia. Eu escolhi uma canção do Belchior, Coração Selvagem, uma das músicas que eu mais amo. Uma música muito linda, pra gente relembrar, fazer uma viagem ao tempo. Ele cantando Coração Selvagem, ó. Um beijo grande instalado, um abraço super apertado. E logo após o horário reservado à propaganda eleitoral gratuita, tem Jornal da Sucesso. Tchau!

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1: 12 horas 41 minutos, meio-dia 41. Boa tarde, a família serramalhense, a família brasileira. Já peço licença para adentrar no seu lar sagrado, no horário do seu almoço. Muito obrigado pela audiência. O cantor Rick, da dupla Rick Renner, morreu aos 59 anos após o acidente de helicóptero ontem. Ele viajava com o empresário Bruno Avelar. O Corpo de Bombeiros Militar de Santa Catarina acabou de confirmar a morte. Em nota, o Corpo de Bombeiros afirmou que encontrou os destroços da aeronave desaparecida com 5 pessoas mortas. Agora, inicia-se os esforços para resgatar as vítimas sem vida, para que a polícia científica possa realizar as perícias devidas e os órgãos competentes realizem as investigações necessárias. Rick, cujo nome de batismo é Geraldo Antônio de Carvalho, nasceu em Porto Nacional, no Tocantins, em 5 de dezembro de 1966. Ao lado de Renner, construiu uma trajetória de destaque na música sertaneja. Os dois começaram a carreira se apresentando em bares e chegaram a gravar um LP independente antes de ganhar maior projeção. A dupla recebeu apoio de Zezé de Camargo e Luciano, que os apresentaram ao produtor Manuel Nenzinho Pinto. A parceria entre Rick e Renner começou em 1986, mas o primeiro álbum oficial da dupla foi lançado apenas em 1992, conforme Rick contou em entrevista ao programa Altas Horas, isso em 2019.

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1: Ao longo dos anos, Rick e Rena emplacaram sucessos e se consolidaram entre os nomes de destaque do sertanejo. A parceria chegou a ser interrompida em 2010 e novamente em 2015. Em 2018, os dois anunciaram o retorno da dupla e voltaram a se apresentar em turnê pelo Brasil.

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1: Na vida pessoal, Rick era casado com Geralda, com quem mantinha um relacionamento havia cerca de 30 anos. O casamento oficial foi realizado em 2015, em uma cerimônia na Basílica de Nossa Senhora Aparecida, no interior de São Paulo, em celebração conduzida pelo padre Fábio de Melo. Devoto da santa, o cantor costumava carregar consigo a imagem de Nossa Senhora Aparecida. Rick deixa dois filhos, Mônica e Vitor Henrique, do relacionamento com Geralda. Antes do acidente aéreo, Rick e Renner se apresentaram em Sorriso, em Mato Grosso, no último sábado, conforme registros publicados nas redes sociais da dupla. Segundo o perfil de Rick, nas redes sociais o cantor morava atualmente nos Estados Unidos. O acidente aconteceu durante um voo em Santa Catarina que ia de Porto Belo para São Joaquim. Rick estava acompanhado de Bruno Avelar, empresário e palestrante conhecido pelo projeto O Poder do Network, e expôs sua participação no programa Operação Mesquita do SBT. O Corpo de Bombeiros emitiu o seguinte comunicado. Encontrado destroços da aeronave desaparecida na Serra Catarinense com tripulantes. Após dois dias de buscas ininterruptas, o Corpo de Bombeiro Militar de Santa Catarina acaba de encontrar destroços da aeronave desaparecida na Serra Catarinense, com infelizmente 5 pessoas sem vida. As buscas iniciaram na tarde de ontem, 21 de setembro, e seguiram madrugada adentro, até ser encontrada agora por volta das 12 horas. A operação contou com a aeronave Arcanjo 03, que encontrou os destroços. Aproximadamente 40 bombeiros, 2 cães de busca e resgate, mais de 10 viaturas e drones com capacidade de identificação térmica. A música brasileira, sertaneja brasileira, perde o cantor Rick.

0: 12h47, abrindo o jornal, lamentavelmente, com essa notícia triste, né, da perda do cantor Rick, da dupla Rick e Renner. São 12h47, boa tarde, Josemar Arida.
1: Boa tarde, Fábio, boa tarde, ouvintes da Sucesso.
0: São 12h48, boa tarde, Cassi Maia, seja bem-vinda de volta, depois de um período de férias, de volta ao atendimento, né, no 3620-1680, você já pode mandar a sua mensagem de voz, de texto, a Cassi Maia vai atender a você com muito carinho. São 12h48, o que é que nós temos de destaque para o programa de hoje, Josemar Arida?
1: Pois é, Fábio, hoje aconteceu na Secretaria de Educação uma reunião também, palestra sobre o Setembro Verde. O Setembro Verde, que é a educação inclusiva, né? Tá voltado esse setembro para toda a educação inclusiva de Serra do Ramalho. Então tava todos da Secretaria de Educação, todos os diretores das escolas aqui de Serra do Ramalho estavam presentes para essas palestras e mais informações para que as pessoas focassem nesse Setembro Verde.
0: No Setembro Verde, então, toda a movimentação, isso foi realizado pela Secretaria de Educação do município? Isso,
1: pela Secretaria de Educação, junto com o pessoal, que é a Josiane, que é coordenadora da Educação Inclusiva. Ela que está organizando para que os diretores ficassem a par de tudo que vem acontecendo para poder receber melhor as pessoas com deficiência na escola.
0: Vamos ter também uma entrevista com Francisco, é isso?
1: Isso, nós temos uma entrevista com Francisco, ele que é técnico agrícola e faz todo o trabalho em campo de recolhimento do terreno lá de terra, pega as amostras para fazer a análise da sua terra e também já entregar, né, com o laudo qual adubo você vai precisar usar de acordo com a cultura que você vai plantar na sua terra. Então, nós temos essa reportagem completa com o Francisco.
0: São 12h49, 12h49 na Bahia, 12h49. Nós vamos tentar um contato agora, gentilmente. É ele que durante todos esses dias tendo dado todas as informações para os ouvintes, eu estou com a Derbal, é ele que é presidente do Sindicato dos Bancários da Base, né, Oeste, né, inclusive em relação à Caixa Econômica Federal. Aderbal, muito obrigado mais uma vez pela sua gentileza. Boa tarde, Aderbal, seja bem-vindo a Sucesso FM mais uma vez.
2: Boa tarde, Fábio. Boa tarde, ouvintes da Sucesso FM.
0: Aderbal, me parece, eu recebi hoje o comunicado, né, vindo da base aqui da região, parece que, infelizmente, os banqueiros, o patronal está intransigente em favorecer ou optar, né, pelo que é colocado na mesa, né, pelos bancários, ou estou errado?
2: Não, errado não está. A Caixa Econômica Federal, que é o único banco que está em greve hoje, ela apresentou a primeira proposta há uns 10 dias atrás, 11 dias, e a proposta foi recusada. Aí voltou à mesa de negociação, apresentou uma nova proposta, melhorando alguns itens, mas não atingindo, não melhorando muito na questão do saúde caixa. E é o que a gente mais quer nesse momento. É que seja regularizado algumas questões do plano de saúde, no saúde caixa, para que não fique tão caro para os funcionários, né?
0: Logicamente que toda discussão, né, ela depende da luta dos sindicatos, né, para que o trabalhador ele possa lograr êxito. Na sua avaliação, o que avançou, né, nesses últimos dias com a Caixa Econômica Federal, Aderbal?
2: É uma proposta muito complexa, assim, avançou algumas coisas no plano de saúde, mas, por exemplo, nós temos os funcionários, os colegas contratados pós-2018, que eles, para eles, é negado o direito de, ao aposentar, continuar com o plano de saúde, enquanto que para os que entraram antes de 98 já tem, nós já conquistamos essa garantia de aposentar e levar o plano de saúde, né, o saúde caixa. Essa é uma das questões da isonomia que ainda está travando. A Caixa não quer assumir isso, e a gente entende que tem que ter essa isonomia. Todos são trabalhadores da Caixa, empregados da Caixa Econômica, então todos têm que ter o mesmo direito. Outra questão que tem travado as negociações é porque a gente sabe que o ano tem 12 meses, nós vivemos 12 meses, e a Caixa cobrando, implementou a 13ª mensalidade do plano de saúde. Isso é um absurdo, isso é inadmissível. E a Caixa tinha implantado anteriormente e agora a Caixa não quer retirar. É, tem a questão também da cobrança de mensalidade para os dependentes e os titulares, que teve um aumento substancial por conta de, pela Caixa Econômica, né? De forma unilateral, não discutiu com o funcionalismo. Então, tudo isso tem emperrado as negociações. A gente espera que agora, com essa recusa, tivemos assembleia no Brasil todo, a proposta foi recusada, né? Quase, diria que 90% dos sindicatos do país, os bancários recusaram essa proposta, e a gente espera que o Comando Nacional já está se movimentando para que a Caixa chame para uma nova negociação, uma nova reunião, para que melhore a proposta, e assim, melhorando a proposta, a gente vai passar para o clube da Assembleia, dos bancários, os bancários vão votar, caso seja aceita, por enfim, a greve, mas por enquanto a greve é por tempo indeterminado.
0: Agências fechadas, só auto atendimento em funcionamento?
2: Não, nós estamos, inclusive eu estou aqui na agência do centro aqui de Barreiras, a agência está fechada, não tem nenhum atendimento interno, mas nós estamos aqui, inclusive com os prestadores de serviço para orientar a população, aos clientes que chegam, ajudar no auto atendimento. Conseguimos fazer um abastecimento no final de semana passado, justamente para que a população não seja penalizada, não falte dinheiro, né, para quem vem sacar seu Bolsa Família, quem vem sacar seu dinheiro da conta corrente, tudo isso. Então a gente tem esse cuidado e tem inclusive ficado nos piquetes até o horário de 15 horas, justamente para poder orientar a população da melhor forma possível. Nós estamos recebendo muito apoio da população. Então é isso.
0: Ô, Aderbal, eu quero, em nome de toda a equipe da Rádio Sucesso, do Grupo Roriz de Comunicação, né, desejar sucesso nessa caminhada e que realmente o patronal possa, o mais rápido possível, chamar para negociação e para que haja uma nova avaliação aí por parte dos sindicatos, dos bancários, juntamente com o sindicato patronal. Muito obrigado pela atenção.
2: Fábio, em nome de, como presidente do Sindicato Bancário do Oeste da Bahia, eu quero falar em nome de todos os bancários, agradecendo a você esse papel importante que a Sucesso tem, com você, com seu programa de jornalismo, tem informado essa população aí, que a rádio, ela tem um alcance muito grande nessa região Oeste. Então, agradecer e parabenizar pelo trabalho que tem ajudado a manter a população da nossa região informada. Então, da Rádio Sucesso, eu desejo sucesso para vocês.
0: Muito obrigado. Esse é Aderbal, presidente do Sindicato dos Bancários da região Oeste, ao vivo conosco, né, trazendo essas informações aí para o ouvinte. Então, a Caixa Econômica, ela permanece com as agências fechadas, né, sem atendimento. Apenas o autoatendimento, como a Aderbal colocou aí, tem sido feito a reposição de valores nos caixas de autoatendimento, né, orientado, inclusive, ele está lá nesse momento em uma das agências lá de Barreiras, nesse momento, falando ao vivo aqui com Serra do Ramalho. Então, esse é o trabalho que vem sendo realizado e a greve continua. Ou seja, não se chegou a um acordo depois de rodadas de negociação. Lógico, o Aderbal disse, olha, houveram alguns avanços, melhorou alguns pontos das negociações, mas o ponto principal, né, não se chegou a um acordo. E com isso, na Assembleia Geral Nacional, que houve ontem, inclusive a Sucesso anunciou em primeira mão isso, né, dessa rejeição, né, por parte da Assembleia Nacional, e segue aí, portanto, a greve da agência da Caixa Econômica Federal. Apenas o único banco que está em greve é a Caixa Econômica Federal. São 12:56, 12:56. Nós começamos hoje, o ouvinte já colocando, boa tarde, Fábio. Fim, uma triste notícia para os familiares, amigos e fãs da dupla Rick e Renner. Meus sentimentos à família e a todos os fãs da dupla, que Deus conforte e abençoe a todos. Vamos ao Taquari. Creuza tá no Taquari, é isso? Manda pro ar, Maia. Boa tarde.
3: E aí, Fábio Silva? O que vamos fazer sem água doce no Taquari? Nós tá sem água doce, Fábio Silva. Na Agrovilha Doce, também não tem um pingo, nem doce, nem salgado, viu? Eita. Aqui eu tô se valendo que eu tenho água de chuva da caixa de água feita peruínca, meu bebê, já tá acabando. Eu tô revelatório aqui de uma caixa de 1.000 litros, mas tá dando pra nós, Fábio Silva. Pra casa tomar banho no balde, é brincadeira não, viu? Imagina. Quando tá perto do talão chegar, eles liberaram a água. Depois que nós pagamos o talão, a água sumiu. O que vão fazer com essa água serra do Ramai?
0: Cobrar.
3: Só Deus na casa, viu? Porque quando Deus manda a chuva, ninguém dá conta dela não, viu? Pode vir caixa, pode vir o que for, pipa, que ninguém dá conta não. Muito obrigado, fica com Deus, Fábio Silva.
0: Um abraço.
3: Todos da Rádio Josimar, todos aí, viu?
0: Muito obrigado.
3: Um abraço pra vocês.
0: Um abraço, senhora
3: Creuza. Deus abençoe
0: você. Amém. Um abraço, senhora Creuza, lá no Taquari. É, busca aí, ô Maia, por gentileza, né, de Francis Valdo, de Jeyvison, o que foi que houve que a essa altura do campeonato ainda não chegou a água lá no Taquari. Eu vou abrir o sistema aqui, mas o Taquari tem aquela situação de internet, né?
1: É que
0: sempre
1: tem, né?
0: É, sempre o sistema não bate lá, então mas eu vou fazer
1: o levantamento. Se tiver na 12 ali, você olha como é que tá na 12 mais ou menos, que dá pra saber mais ou menos como é que tá pra lá, né?
0: Acha pra lá.
1: É que desce pra lá. Só pra registrar, o povo tava com saudade de você falar, envia aí, Maia.
0: É? Tá certo. Eu acho que você tava correndo de estar nessa função.
1: Não, a função tava ótima. A função tava bom.
0: Pois é, a Maia hoje é que tá responsável ali. Boa tarde, gostaria de saber do prefeito ou dos responsáveis se tem data para começar a pavimentação da Agrovila 10 até o Parque de Vaquejada. As eleições estão chegando. Por falar em Agrovila 10, eu recebi ontem pela manhã, e ontem não foi possível, né? O horário está bem curto. Nós recebemos uma demanda que veio da Agrovila 8. Agrovila 8. Inclusive, deixa eu abraçar carinhosamente cada um dos ouvintes aí que nos acompanha. E um desses ouvintes, que me encontrou ontem aqui próximo à emissora, disse: Fábio, procura saber o que que há que a Agrovila 8 não é contemplada com asfalto, com ruas pavimentadas. E aí, logicamente, me corrija se eu estiver errado, eu não conheço, como eu sou bem aberto com vocês, eu não visito, eu não vou nas agrovilas. Eu passo na principal. Poucas eu conheço aqui, como a 7, né? Poucas eu conheço um pouco mais. Mas nas demais eu passo apenas na pista principal. E a Agrovila 8, segundo esse morador, os governantes esqueceram dos moradores da Agrovila 8 e não fazem o dever de casa. Indignado estava esse morador, que inclusive é eleitor da gestão atual de Eli Carlos Lica, eleitor de Eli Carlos. Deixou bem claro isso. Eleitor de Eli Carlos está se sentindo escanteado e com muitas vezes vergonha até de defender Eli Carlos e a equipe da qual ele também faz parte como eleitor. Porque ele disse: Fábio, eu preciso de ruas pavimentadas no bairro. Eu até perguntei se ele era alguma liderança política. Ele disse que não. Que tem uma outra pessoa lá, que eu perguntei se tinha algum vereador, porque aqui os vereadores têm por localidade, por Agrovila, né? Perguntei qual é o vereador. Tem algum vereador que se coloca como representante? Porque todos são representantes da cidade inteira. Mas tem algum especial que busca os principais votos ali da Agrovila 8? Ele disse que não, que tinha uma pessoa lá, que inclusive é pré-candidato, já se cita o nome para as próximas, né? E que é liderança do grupo. E ele quer saber quais os benefícios têm chegado para 8. Busca da infraestrutura, você aí, por gentileza, mas agora, não me enrola para amanhã, não. Busca aí, de Elson, o que que tem na Agrovila 8 de projetos? Se teve alguma emenda de deputados que está chegando inclusive para as outras agrovilas, Agrovila 3, Agrovila 1, outras agrovilas aí, Se a Agrovila 8, ela tá inserida nesse bojo, em algum projeto? E quantas ruas os moradores da 8 aí, ouvintes? Quantas ruas aproximadamente tem com calçamento, com pavimentação aí na 8? Quantas faltam? Me ajuda aí. Vocês são os meus olhos. Me ajuda aí na Agrovila 8. Confirma o que esse ouvinte trouxe ontem de demanda, de que a 8 ela tem sido esquecida pelas gestões, que as gestões não têm olhado como deveria, com carinho, pela Agrovila 8 em termos de pavimentação, que as ruas realmente estão precisando de pavimentação. Me ajuda aí. Manda aí pro 3620-1680. Se preocupe não, que eu preservo a sua identidade. Mas eu quero ter essa informação da 8 a mais. Além do ouvinte que participou ontem conosco, que me encontrou e que expôs essa situação. Logicamente que nenhuma gestão em 4 anos conseguirá pavimentar toda a Serra do Ramalho, eu estou falando das agrovilas e povoados. Dizer isso seria mentir para o povo.

0: ou a parte principal de uma agrovila, um povoado, na quantidade de prefeitos que já passaram por aí, eu acredito que nós já estaremos bem avançados em relação à pavimentação nos povoados. Não estou falando de estrada, não, gente. Vamos deixar bem claro. Estou falando de estrada da 9 ou de uma para outra, não. Não é estrada vicinal. Estou falando do local. A praça principal, as ruas principais do povoado, a praça, as ruas principais da agrovila, Josemar.
1: Pois é, você pega ali, temos 20 agrovilas, né? 28 povoados. Em Serra do Ramalho não tem um povoado que tem 1 centímetro de calçamento. Pelo menos que eu conheça, não. Eu já andei em todos, né? Só se botou lá depois que eu andei e ninguém informou e ninguém falou nada. Os moradores do povoado devem saber. Não tem um povoado. Se você vai na comunidade aqui, no município aqui do lado, Carinhanha, você pode achar na feirinha, você pode achar em outras comunidades, Capinão, por ali você pode achar. Comunidades bem distantes, longe também, igual aqui em Serra do Ramalho, que já tem pelo menos uma rua calçada, uma rua com calçamento. Você vai no município São Félix, você acha logo pertinho aqui, divisa nossa, Tabuleiro, quase todos calçados já, né, com calçamento na rua. Ah, mas é de paralelepípedo, mas é o calçamento, não é lama, não é terra, não é poeirão, né? Então, infelizmente, 28 Fábio, povoados, não tem 1 centímetro. Não é culpa só da gestão agora, né? Passou várias gestões aí. São 28 povoados e o povo, infelizmente, sofre com o cascalho, né? Sofre com a pavimentação vermelha. Ou então aquela branquinha mesmo que tem. Aí sem contar que 22 foi calçada, né? Naquela questão da empresa privada. Mas você pega 21, pega 14, 13. Agrovila 12 recebeu agora esse ano a entrada ali. Conseguiram botar até o colégio. Você pega... Agrovila 11 também recebeu agora, mas você pega 17, nada, né? Então tem uma parte que fica excluída. Você pega as margens do rio, disse que já era para estar aí pronto, né? Boa Vista, não tem nada, né?
0: Eu entrei aqui, eu recebi a produção. Estou dizendo que os melhores ouvintes do mundo estão na Sucesso. Eu recebi agora, a produção recebeu de um ouvinte aqui agora. Isso é de hoje, Maia? É de hoje? Você consegue identificar? Porque não deu para eu ler aqui. Né, qual foi a data desse ofício, né? Mas entre em contato com essa pessoa aqui, só não pode citar nome de candidatos. Entre em contato aqui.
1: Você vai com a pessoa.
0: Você tem um contato com a pessoa que tá ali?
1: Que mandou isso.
0: Pronto. Aí. Não, quem mandou foi um ouvinte.
1: Pronto. Ah, tá, com a
0: só
1: pessoa que eu
0: busca,
1: vi aí.
0: Isso. Pronto. Busca aí, porque tem uma divulgação de 1.500 metros de pavimentação asfáltica para Agrovila 8. Eu quero saber do ouvinte se já é de hoje, dia 22, ou isso já tem tempo, né? Ou se já tem tempo, né? 1.500 metros, né? 1.500 metros. Ô Maia, eu vou só pedir você, quem estiver fazendo propaganda política aqui no WhatsApp da rádio, pode bloquear. Tá autorizado por mim. Bloqueia, por gentileza. Não é você não, sou eu que estou pedindo, né? Pode bloquear. Não confunda com os outros ouvintes que estão nossos aqui pra gente debater a melhoria em todos os sentidos, né, de Serra não. Vim fazer propaganda política aqui. Pode bloquear. Não é ouvinte não. Não é você não, ouvinte. Pode ficar tranquila. É outra situação que chegou aqui. Fique tranquilo, ouvinte aí que mandou pra gente a informação. Não é isso não. É outra situação aqui.
1: Desde ontem, tá?
0: Pois é, essa pessoa aí com DDD11, pode bloquear. Isso, bloqueia por gentileza, viu? DDD11. Ah, vai fazer política lá na casa da Conchichina, não na Rádio Sucesso. Agora, agradecer o ouvinte aqui, pronto. Eu recebi aqui do ouvinte o seguinte: foram 1.500 para Agrovila 8. E 1.500 para Agrovila 6. Entre em contato.
1: Já estão me respondendo.
0: Já está respondendo. Isso. Só não pode divulgar nome de candidato, viu? Nesse momento não pode. Depois da eleição, sim, mas nesse momento não.

0: né? Então, portanto, 1.500, o ouvinte colocou aqui, são 1.500 para 8, né? 1.500 para 8 e 1.500 para 6. Para 6, o ouvinte mandou pra gente aqui, né? 1.500 para 8 e 1.500 metros para 6. Pede um áudio, uhum. Aí só não pode citar nome de candidato, viu? Deixa bem claro. Uhum. Então, mas isso é pra quando? Já começar agora?
1: Tô aguardando aqui, só me deu, respondeu que vai me mandar aqui.
0: Liga, liga direitinho, vai, liga, pra gente atender o ouvinte. Objetivo, agradecer o ouvinte aí pelo carinho, viu? Ouvinte aí que, eu tô dizendo, os melhores ouvintes estão aqui. Boa tarde, Fábio, aqui na nossa Agrovila 8 não tem nenhuma rua calçada. O ouvinte colocou aqui. Né? Diz que tem alguns dias essa informação aqui, inclusive. Então são 1.500 metros de pavimentação asfáltica para 8 e também 1.500 para 6. Né? 1.500 para 6. Viu? Só não pode nome de candidato, viu, José Mareda? Deixou claro? Pronto. São 13 horas e 11 minutos. 13 e 11. 13 e 11. Eu vou pra onde agora, Maia? Me ajuda aí, vai. Ah, pronto lá. Boa tarde, Fábio. Aqui na Agrovila 13 não é diferente. O asfalto veio. Deixa eu trazer aqui. O asfalto veio até a Agrovila 12. Mas aqui na 13, segundo informações, não vai poder ter. Fábio, temos dois representantes da Agrovila 13. Né? Temos dois representantes da Agrovila 13, né?
2: Aqui nós temos aqui também um
1: convite da Agrovila 8.
0: Sim.
1: Colocou que a cidade de Monte Alegre, do município de São Félix, já tem estrada principal asfaltada. Serra do Ramalho que não tem nada ainda e a Agrovila 8 não tem nada.
0: Não tem nada. Então vai ser o primeiro setor asfáltico que vai chegar, a primeira rua asfaltada que vai chegar na Agrovila 8,
1: pavimentada. Pelo que o ouvinte tá coloca aqui, né? Coloca aqui, pelo que eu conheço também, acredito que seja. Só se tiver lá pro fundo, né? Eu já andei ali na frente dos dois lados.
0: Não tem.
1: É.
0: Olha, a Agrovila 12 tá sem água tem 3 dias. Né? Tá sem água tem 3 dias. Já tem resposta aí, ô Maia? Atenção, quem tá aniversariando hoje é João Luiz da Agrovila 5, ouvinte da Sucesso. Muito obrigado pelo carinho a todos os aniversariantes do dia. Tá chegando mais demandas, né? Como é que é aqui? Manda pro ar? Zé Pedreiro tá ligado com a gente? O ouvinte da Agrovila 8 sobre o asfalto, manda pro ar, viu? Tá citando nome de candidato não, né? Manda pro ar, vai, direto.
3: Olá, boa tarde.
0: Boa tarde.
3: Sim, é verdade. Nossa Agrovila foi. Fizeram na 2, na 4, na 10, 11, 12. As outras pra lá eu não sei. Mas a nossa Agrovila foi saltada. Saltaram a nossa Agrovila aqui e não contemplaram com asfalto que todas as Agrovilas estão ganhando, não. Entendeu? Isso é o que eu tenho de falar. Então, boa tarde. Não quero que fale o meu nome, porque com essa politicagem aí agora, o que dá é que eu posso ficar muito queimado com isso. Que hoje em dia, você sabe como é que é, né, Fábio?
0: Então, eu sei.
3: É pra reclamar. Nossa Agrovila, na verdade, está sendo esquecida, jogada pras cobras.
0: É, rapaz. Mas aí chegou essa notícia boa. Né? Agora busca também. A partir de quando ele vai informar, a partir de quando começa, se já começou, né? Busca todos esses detalhes para mandar o áudio completo para o ouvinte, né? O completo. Vamos, eu tenho a resposta aqui sobre o quê? A água, mas não é só no Taquari não, viu? É na 12 também. Francisvaldo, boa tarde, Francisvaldo, por gentileza, manda pro ar.
4: Boa tarde, Josemar, boa tarde, Fábio. Josemar, ontem finalizou a limpeza da ETA. Ontem à tarde já, o incêndio já estava tendo algo aqui na 9 e o reparo lá da doutora estendeu mais um pouco, mais para o final da tarde um pouco, mas o sistema desde já, desde as 5h30, 6 horas ali, o Barnabé para frente, já foi acionado desde ontem, Só que como ficou o período aí de desabastecido, ainda não normalizou ainda os reservatórios ali, tanto da Agrovilha 12, 13, 14, 11, para ir água para o Taquari. Geralmente tem que encher esse de baixo para depois ir para o Taquari, mas o sistema se encontra ligado nesse momento.
0: Tá aí a informação de Francis Valdo, supervisor da concessionária, informando que o sistema está ligado para chegar água. Está ligado, não tá, vai ter que uma hora chegar, né? Não pode agora, não pode desligar de maneira nenhuma, tem que encher as caixas de todo mundo, ficar à vontade lá sem nenhum problema. Eu vou ao show do intervalo, tá chegando várias demandas aqui, eu vou ao show do intervalo, no retorno eu trago aqui o áudio, inclusive é do vereador, né? O vereador pode ser citado porque ele não é candidato. Quem é o vereador?
1: O vereador Serginho.
0: Serginho. Isso. Então, o vereador Serginho, estamos aguardando o áudio dele em relação a essa conquista aí. São 1.500 metros de calçamento, pavimentação asfáltica, né? Portanto, lá para Agrovila 8. Olha, boa tarde, Fábio. Na Agrovila 12, na rua da escola, já tem água, né? Lá na Agrovila 12, na rua da escola, ouvinte aqui. É, pode citar o nome, né? Neuza, né? Lagrovila 12. É professora?
1: Professora Neuza.
0: Professora. Então, na rua da escola. Ótima
1: professora de matemática, 100% boa, estudei com ela há muito tempo. Ela é.
0: Faz um teste de matemática aí com o Josemar aí pra ver.
1: Pode fazer o teste de matemática, que ela ensina bem, uma professora.
0: Pronto, então, professora. Professora Neuza, satisfação, muito obrigado pela informação. Então, Neuza, né, que é ouvinte assídua lá, diz que na rua da escola, né, da Agrovila 12, já chegou a água, graças a Deus. Eu vou ao show do intervalo e eu volto já já, aguardem.
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2: Olha, segura aí que o vereador Serginho já respondeu a nossa produção do jornalismo, atendendo aí o chamamento, né, para saber essa questão dos 1.500 metros de pavimentação asfáltica, né, Agrovila 8. Depois do show do intervalo, eu já trago, inclusive, né, a palavra do vereador Serginho, que gentilmente nos enviou um áudio explicando sobre essa pavimentação asfáltica. São 13 horas e 20 minutos. 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
2: Olha, são 13 horas e 25 minutos. Antes da matéria de Josemar, deixa eu trazer aqui o vereador Serginho. O vereador Serginho entrou, inclusive, em contato. Aqui nós solicitamos para que ele pudesse, já que recebemos do ouvinte aqui, a informação de que a Agrovila 8 vai receber pavimentação. Vereador Serginho, seja bem-vindo ao Jornal da Sucesso. Boa tarde.
9: Josemar, boa tarde. E a todos os ouvintes aí da rádio. É, quem fala aqui é o vereador Serginho, morador da Agrovila 6, mas vereador de Serra do Ramalho. É, deixa eu te dizer, a gente fez uma requisição para mais asfalto, né? Eu fiz mais 1.500 metros na 6 e coloquei também 1.500 metros na 8, que precisa muito. E mandei para eles. E com a fé em Deus, com a fé em Deus e paciência, que não vem de uma noite para um dia, a gente vamos conseguir, viu? Mais 1.500 metros de asfalto para 6 e 1.500 metros para a Agrovila 8, viu? Pode deixar aí na rádio para a população ouvir e vamos correr atrás para a gente ser ampliado com esses metros de asfalto. 1.500 metros de asfalto para 8 e mais 1.500 metros de asfalto para Agrovila 6. E meu muito obrigado, um abraço para todos e vamos buscar mais ainda aonde não estiver, viu? Boa tarde, um abraço para todos.
2: Muito obrigado aí ao vereador Serginho. Então vamos lá. É, ele fez a solicitação, a em busca de uma emenda, né? Aí a emenda a deputado federal. Não vamos citar o nome, porque é um momento eleitoral agora, né? Então, houve a solicitação recente, né?
10: Foi.
2: Recente. E aí, não quer dizer que já está vindo, não saiu emenda aí para esse
10: solicitado,
2: asfalto,
10: né?
2: Foi solicitado. Então, não tem asfalto chegando para 8, não. Não tem asfalto chegando para 8. Tem a solicitação. Ele fez um ofício solicitando a um deputado federal para que coloque uma emenda, né, de asfalto para a Serra do Ramalho, e aí ele colocou dois locais. Agrovila 6 para mais 1.500,
10: porque já tem, né?
2: Já tem. Mais 1.500 metros para Agrovila 6 e incluiu 1.500 metros também para Agrovila 8. É.
10: 1.500 metros ali na 6, ali quase todas as ruas vai, né? Eu acredito.
2: Eu não conheço. Então
10: pode
2: não...
10: ser que. Mas já pega bastante.
2: Bastante,
10: ruas, né?
2: E a 8, 1.500 metros dá uma quantidade boa?
10: Boa. 1.500 metros é uma quantidade muito boa mesmo.
2: O ouvinte até fez um questionamento, né, aqui. É, bom dia, Fábio Silva. Queria saber por que foi feito o asfalto na 1 e na 3, mas ficou a 5 de fora. né? Ficou a 5 de fora. Depois foi feito na 7. Procura saber qual foi o motivo e se vai fazer o asfalto na 5 também. Busca da vereadora Joseli Modesto.
10: Isso.
2: Senhora Joseli Modesto, né, da Agrovila 5. Né, se tem alguma emenda, não pode também citar nome de candidato. Deixa bem claro. Né, busca aí se na Agrovila 5 vai sair algum asfalto para Agrovila 5. Não tá nessa leva daí, não? Pularam a Agrovila 5? Busca aí, por gentileza, da vereadora Joseli Modesto, né? Joda 5, como é conhecida. É, Fábio, aqui na Agrovila 13 também não é diferente, não tem um centímetro de asfalto, o asfalto é chão de barro, aqui tá no verdadeiro abandono, na 13, né? Tá aí a situação dos ouvintes. Josemar Areda esteve hoje, inclusive, foi palestra, foi, Josemar?
10: Era uma palestra formativa, né?
2: Mais ou informativa menos, do isso, Setembro Verde.
10: Isso, com os diretores, alguns professores.
2: E você entrevistou a psicóloga Pabla.
10: Isso.
2: A coordenadora
10: Joseane.
2: E o secretário.
10: Isso.
2: Manda pro ar. É reportagem exclusiva. É da sucesso. É responsabilidade. Manda pro ar, Josemar.
11: O ouvinte aqui ao meu lado também está a Josi, ela que é coordenadora de educação inclusiva aqui em Serra do Ramalho, e também a Pablo, que ela é psicóloga, estava aqui palestrando, vai falar conosco sobre esse momento importante que está acontecendo aqui hoje na Secretaria.
2: Volta tudo. Vamos começar corretamente. Nós temos Jean Carlos, é o primeiro?
12: Esse é o primeiro.
2: É o primeiro. Então vamos pela ordem, né? Erros acontecem nas melhores famílias. Então, por gentileza, então vamos começar pela ordem. Primeiro, na entrevista, nós temos Jean Carlos. Logo depois, né, Josemar Areda? Aí nós teremos quem?
12: Joseane e Pablo, né?
2: Joseane e Pablo, né? Pabla, né? Então, por gentileza, manda pro ar. Jean Carlos é o primeiro. Manda pro ar, Josemar, agora sim.
11: Olá, ouvintes da Sucesso FM, estou aqui com o Jean Carlos, ele que é o secretário de Educação de Serra do Ramalho, está aqui participando, né, do evento aqui do mês da inclusão de pessoas com deficiência, o Setembro Verde. Ele vai falar conosco sobre esse evento que aconteceu aqui hoje. Bom dia, Jean.
13: Bom dia, Josemar, bom dia, ouvinte da Sucesso. Bem, Josemar, esse momento aqui foi um momento bastante gratificante para todos nós. Contamos com a presença de professores aqui hoje, diretores, coordenadores, pais, alunos, né? Atendido nas escolas e também aqui no CMEI. Um momento bastante de reflexão, né? Para todos nós, que nós pudemos observar a deficiência não como uma situação limitante, mas com alguém com potencial de ser incluído no processo escolar. E também, para além disso, nós discutimos aqui hoje também que a deficiência não é a obrigação daquele profissional específico de cuidar, mas de todas as pessoas envolvidas naquela comunidade. Escola, pais, família, Secretaria de Educação, ou seja, é uma situação que envolve todas as pessoas para, assim, fazer uma política pública que acolha esses sujeitos no processo educacional, para que podemos incluir de tal forma que nós podemos ter uma equidade educacional no município de Serra do Ramalho. E também aproveitando, dizendo que o município vem trabalhando esses 5 anos, né, incansavelmente, né, aqui com a AE, com os profissionais, com a formação, e acolhendo esses alunos com propostas e políticas públicas que atendam às demandas desses alunos e de suas famílias também no nosso município.
11: Inclusive, a gente vê que teve uma preparação com os professores, com o pessoal que ajuda a auxiliar de sala, que encerrou a semana passada o quinto encontro, né, presencial, que já tinha outros encontros também pela internet.
13: Josemar, nós temos uma preocupação muito grande com a formação desses profissionais, porque todos nós sabemos que é impossível você trabalhar em qualquer situação se você não se qualificar naquilo que você vai exercer. Então nós temos uma preocupação muito grande em qualificar os profissionais que estão lidando com determinadas situações específicas. E não ficaria de fora essas questões aqui de educação especial, de educação inclusiva em Serra do Ramalho. Por isso eu pedi à coordenadora para que possamos frequentemente estar com esse processo de formação, para que podemos atender melhor a nossa comunidade.
11: Sou como secretário de educação, às vezes tem as famílias em casa que ficam meio com medo de mandar as crianças que tenham deficiência para a escola, mas a escola está preparada. Deixa uma mensagem para essas pessoas, esses pais.
13: A escola, o que nós temos fazer é fazer com que os profissionais da escola entendam que todo mundo é responsável e que aquela criança, ela vai ser acolhida na escola e também ela será, o profissional vai promover uma ação que vai atender a limitação daquele aluno. Então ela não vai deixar o aluno no canto ou sem integrar aqueles alunos. Então assim, ela, o profissional adequado, o professor, os demais colaboradores irão fazer com que aquela criança integre as demais crianças com a possibilidade, com acessório, com recurso, para que ele possa exercer sua autonomia também na escola.
12: Certo, e aqui José Manareda para o Jornalismo da Sucesso.
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12: Olá, ouvintes, aqui ao meu lado também está a Josi, ela que é coordenadora de educação inclusiva aqui em Serra do Ramalho, e também a Pablo, ela é psicóloga, estava aqui palestrando, vai falar conosco sobre esse momento importante que está acontecendo aqui hoje na Secretaria de Educação, que é o Setembro Verde, né? A gente vai falar sobre esse evento e também das formações que vem acontecendo, né, Josi? Bom dia.
15: Bom dia, Josemar. Bom dia, ouvintes da Rádio Sucesso FM. É com muita alegria, né, que eu venho mais uma vez falar um pouco sobre o nosso trabalho da educação especial inclusiva. Hoje, de modo especial, nós estamos celebrando o Setembro Verde, né, que é o mês da luta da pessoa com deficiência. E aí a Secretaria de Educação, né, juntamente com o CEMEI, aproveita esse momento para a gente fazer um momento de sistematização de tudo que a gente vem fazendo para toda a educação especial inclusiva, tanto nas escolas como no CEMEI. E aí hoje foi um dia que a gente usou para poder evidenciar o que a gente vem fazendo e partilhar algumas experiências.
12: Acho que eu conversei com o secretário ali e ele falou que vocês estão focando bastante para que as pessoas, as famílias que têm pessoas com deficiência em casa, possam confiar mais, né, para mandar essas crianças para a escola, porque tem profissionais qualificados na escola para atender essas crianças.
15: Isso mesmo, né? Graças a Deus a gente já evoluiu muito nessa questão da insegurança das famílias, né? Por conta que, às vezes, a família fica com medo da criança não conseguir ficar, não socializar, ser constrangida. Mas hoje a gente tem, graças a Deus, né? Temos profissionais de apoio, como a gente falou antes. Nós temos uma equipe de psicólogo também que está ali na escola uma vez por mês para orientar. E assim, a gente vem superando muito, as famílias já se sentem mais seguras.
12: Certo, Josiane, muito obrigado por falar com o Pablo, né? Ela que é psicóloga, estava aqui palestrando. Quando eu cheguei, a senhora estava falando sobre as questões noturnas, né? Que as pessoas às vezes forçam um pouco à noite, depois do horário. Mas claro que tem muitas questões a ser trabalhada, principalmente numa família que tem alguém deficiente. Bom dia.
16: Bom dia pessoal, bom dia ouvintes da Rádio Sucesso. É um prazer estar aqui hoje, né, enquanto psicóloga, né, esse evento que busca conscientização, busca trabalhar preconceitos também, esclarecer algumas questões. E nosso trabalho enquanto psicólogos, né, eu faço parte de uma equipe de 8 psicólogos, como eu falei, o município, todas as escolas são atendidas por psicólogos, né, e tem todo o acompanhamento da inclusão. A importância dos hábitos, da família ter uma rotina previsível, né, então a criança vai mudar a partir que os adultos dessa família comecem a mudar. Então a questão do sono é muito importante, né, uma rotina previsível para essa criança conseguir se regular no dia seguinte na escola. Então essas são orientações primordiais que ajudam tanto as famílias, mas principalmente as crianças do nosso município. E hoje Serra do Ramalho desenvolve um trabalho que eu considero exemplar, com uma equipe tão competente e comprometida. Então nós já avançamos, então muitas famílias que antes não tinha nem sequer informação, hoje já conhece sobre o autismo, sobre o TDAH, sobre as possibilidades de tratamento, recebem orientações adequadas e científicas que vão ajudar principalmente as crianças com suas limitações, mas a desenvolver suas potencialidades e autonomia para a sua vida adulta.
12: Doutora, a senhora como faz o atendimento nas escolas, qual é a parte mais difícil? A inclusão da criança ali na escola ou a senhora ou na família? A senhora fazer com que a família entenda a necessidade daquela criança, entenda que tem que ter essa regulação, que tem que ter esses horários, que a criança tem que ter uma rotina.
16: Olha, falar sobre inclusão é desafiador. Então eu não aponto para um fator só. Eu acho que são múltiplos desafios, mas levar informação às famílias é muito importante. Acredito que muito não foi feito antes por falta de informação. Então muitas famílias hoje já se dispõem, já são mais ativas, já se comprometem melhor com o tratamento, com o diagnóstico, já aceitam mais também as condições que existem, né? As condições mentais são tão importantes quanto as condições físicas. É desafiador, mas eu vejo um trabalho profissional promissor, né? Que apesar dos desafios, os pais estão se comprometendo, as escolas estão se comprometendo cada vez mais, mas acredito que o papel das famílias realmente faz muita diferença. O tratamento não se limita só na sala de aula, né? Na questão educacional e nem aqui no CMEI, né? O desenvolvimento da criança acontece na sua maior parte em casa. Então é no cotidiano, no suporte que as famílias oferecem, né? Sabemos que essas famílias precisam de apoio para desenvolver isso, mas o cotidiano familiar, os limites em casa, a questão da alimentação, do sono, são peças fundamentais para esse desenvolvimento infantil acontecer.
12: É certo, como a senhora falou da comunicação, para a gente encerrar, a gente sabe, a Sucesso ali cobre 90%, digamos, 90% das residências aqui em Serra do Ramalho e também região. Às vezes vocês não conseguem alcançar todas essas pessoas, mas a gente consegue chegar na casa e a gente aproveitar esse momento para a senhora deixar aí um conselho, uma informação para os pais ou para aquelas pessoas mesmo que querem só aprender e entender como que funciona.
16: Olha, a minha mensagem de hoje é que a inclusão, ela não pertence a um único órgão. A inclusão, ela faz parte de todo ser humano. Ela deve ser exercida por todo ser humano. Então, cada um, na sua parcela de responsabilidade, seja mãe, seja pai, seja irmão, né, é se comprometer. E se você não tiver ajuda, se você não tiver conhecimento, hoje a Secretaria de Educação fornece esse serviço de esclarecimento, de orientação parental. Então, nós podemos ajudar você, mãe, que talvez não sabe o que fazer, não está entendendo o que está acontecendo com seu filho, procure a Secretaria de Educação, que uma orientação, né, um direcionamento, certamente você vai encontrar aqui, além de todo o processo de tratamento e desenvolvimento dessa criança.
12: Certo, muito obrigado. E aqui Josemar Areda para o jornalismo da Sucesso FM.
2: Tá aí, Joseane, ela é a coordenadora, né, dentro do município, e se realmente tudo que foi colocado aí, de fato, estiver ocorrendo preparado dentro de Serra do Ramalho, merece os aplausos. Por quê? Eu sou pai, né, de filho considerado especial, filho com deficiência, né? E o que a gente vê em muitos locais é romantizar de que está preparado, que faz, que acontece, e muitos pais ficam desamparados. Desamparados. Então, Serra do Ramalho, de fato ocorrendo isso aí, que foi colocado com todo esse empenho, esse trabalho por parte dos profissionais, então eu diria que sai na frente de cidades de grande porte. E aí eu vou colocar, né, tem. Só para você ter uma ideia. Então a gente ouvir dos profissionais que aí participaram, do secretário de educação, da coordenadora Joseane, né, da psicóloga Pabla, né, algo disso da cidade de Serra do Ramalho, e aí logicamente eu quero ouvir os pais de filhos com deficiência, né, em Serra do Ramalho. Então Serra do Ramalho pode aplaudir, a população pode aplaudir, porque eu vou te dizer, as maiores dificuldades, e aí não é só de uma deficiência apenas não, porque nós temos, eu vou utilizar um termo aqui que não é pejorativo, é apenas para lembrar que a gente, nós brasileiros, temos muito aquela coisa de bater numa tecla só de determinada coisa. Uma época, né, se fazia algo e só se falava na deficiência de síndrome de Down. Depois, né, se falava de outra deficiência. Né? Deficiência, seja ela qual for, ela precisa do apoio, ela precisa de políticas públicas, ela precisa que os setores públicos se preparem, ninguém nasce preparado, se preparem para atender a qualquer que seja a deficiência. Qualquer que seja a deficiência. A deficiência. Então, eu quero agradecer a Joseane, né, a psicóloga Pabla, também a Jean, secretário de Educação, e amanhã a gente vai ampliar esse debate. Né, vamos buscar, inclusive, pessoas, né, pessoas que têm enfrentado situações não só em Serra do Ramalho, mas pelo Brasil, mas pessoas que trabalham, inclusive, com crianças com deficiência.
10: Inclusive, na semana passada, Fábio, quando estava terminando a formação, eu até questionei, Josiane, se tem apenas um aluno em uma sala, né, necessitando do cuidado, se tinha aquele profissional ali, o apoio, né, e ela disse que sim, se tivesse um aluno, tinha o profissional direcionado a apoio daquele aluno, e não tem problema, se tivesse 10 ou 20, tem o profissional. Não ia fazer distinção se só um dá para o professor cuidar, não. Tem o profissional de cuidar daquele aluno ali quando ele necessitar.
2: São 13h44, final do Jornal da Sucesso. Inclusive, entramos em contato, Josemar, com a vereadora Joseli Modesto.
10: Isso, ela ficou
2: de enviar um áudio, isso. Como estamos encerrando amanhã. Nós entramos em contato, né, para que ela envie o áudio em relação à pavimentação lá da 5, que foi questionado, né, pelo ouvinte. Final do Jornal da Sucesso, muito obrigado a todos vocês, que Deus abençoe a cada um. Amanhã, se Deus permitir, estaremos de volta com mais um Jornal da Sucesso. Um abraço, Cássio Maia, um abraço, Josemar Areda.
10: Um abraço, Fábio, um abraço aos ouvintes da Sucesso.

0: 13h45 na Bahia, 13h45. Eu quero fechar, né, o programa. Deixa eu ver se eu consigo aqui. Inclusive, foi o último áudio enviado pelo cantor Rick. Ele enviou um áudio, né, para sua equipe, inclusive falando que alguém ia ficar sem o contato de telefone e aí precisaria das coordenadas, né, as coordenadas para saber a hora do pouso, o local que iria pousar. Inclusive, o pouso estava programado para volta das 15 horas no último local, né? Iria passar por alguns locais e nesse local, né, chegaria aí por volta das 15 horas, né? 15 horas era a previsão, né? Era a previsão, né? Já tem o áudio.
1: Se você puder ficar num lugar onde funciona seu celular aí, porque dentro do condomínio às vezes não funciona. Porque eu tô indo agora para São Joaquim, vou almoçar lá em São Joaquim e depois eu desço, a gente vai para Rancho Queimado. Provavelmente a gente deve estar chegando por aí umas 3 horas da tarde, por aí, alguma coisa assim. Aí eu vou precisar que você dê as coordenadas para nós aí de localização para pousar, tudo certinho, ok?
2: Mandei mensagem para ele agora.
0: Tá aí. Esse foi o último áudio do cantor Rick. Um abraço a todos vocês.

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2: Boa tarde, 13h47.
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1: Aqui na sua rádio, 14 horas e 3 minutos.
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2: Acertando o seu relógio, 14 horas e 33 minutos.

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1: Boa tarde a você, agora 15 horas e 3 minutos.
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1: E uma terça-feira cheia de aroma e sabor na sua cozinha e na sua vida. Oi, gente, tudo bem? Eu sou a Kelly Gomes, estou aqui para te dar receitas durante toda a semana para você fazer aí na sua casa, para quem você gosta, então para você mesmo e aproveitar a sua companhia. Hoje a gente vai de bolo de maçã de liquidificador. E você vai precisar de 2 xícaras de farinha de trigo, 2 xícaras de açúcar, 1 colher de sopa de fermento em pó, 1 colher de sopa de canela em pó, 1 pitada de sal, 3 ovos, 3 maçãs grandes e 1 xícara de óleo vegetal. Aí faz assim, você vai começar untando e polvilhando com farinha uma forma de buraco no meio. Numa tigela grande, você vai peneirar a farinha e o açúcar. Aí você junta com os demais ingredientes secos, reserva. Agora vai descascar as maçãs, reservando essas cascas. Aí você vai picar essas cascas em cubinhos. Bate no liquidificador os ovos, o óleo e as cascas da maçã. Aí junta essa misturinha na tigela com os ingredientes secos e vai misturar delicadamente, juntando as maçãs picadas, mistura e aí despeja na assadeira.

0: e um excelente lanche da tarde para você. Boa terça-feira, continue com aroma e sabor. A gente volta amanhã com mais uma receita. Eu te espero. Tchau, tchau.
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0: Meus queridos, o famoso efeito de cabelo molhado, conhecido no mundo da moda como wet hair, promete ser o destaque da estação. Para conquistar esse visual moderno e elegante, o segredo é aplicar gel no topo da cabeça até a altura das orelhas. Deixe o restante do comprimento solto para manter o movimento natural dos fios.
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0: Parabéns, meninos! Beleza.
1: Obrigado, meu irmão.
0: Parabéns, meninos. Vocês são 10. Obrigado a vocês pelo carinho. Sucesso.
1: Pra todo que
0: sucesso pra vocês. Mata mil CD, parabéns pra esses meninos. Tchau, obrigado, Campo Grande.
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4: bônus. Uma influenciadora de 28 anos na Inglaterra viveu um verdadeiro pesadelo e quase perdeu a vida após tomar a inocente decisão de espremer um simples pelo encravado na virilha. Christy Collins notou um pequeno caroço após um dia quente de passeio e resolveu apertar a lesão, sem imaginar que estava abrindo caminho para uma infecção devastadora. Em questão de dias, a área se transformou em uma massa dura e dolorosa que se estendeu até a nádega, provocando tonturas, desmaios e um quadro gravíssimo de sepse. Atendida de emergência por insistência de uma amiga, a jovem precisou passar por uma cirurgia de uma hora para retirar um tecido infectado gigante do tamanho de um celular, ficando com uma ferida aberta de 5 centímetros de profundidade para cicatrizar. Recuperada do susto, a britânica agora usa suas redes sociais para alertar os seguidores sobre os riscos da depilação e como um cuidado estético banal pode se transformar em um risco de vida real.
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1: Boa tarde, 16 horas e 1 minuto.
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1: Boa tarde, 16 horas e 32 minutos.
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1: Nós vamos juntos curtindo o finzinho de tarde, 17 horas e 4 minutos agora.
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1: Churrasco nas baias. Sucesso do vaqueiro Jean de Viana com Xande Avião. Vaga tua, cacique!

0: Mauridão pra nós aí. Será que é um forró bom demais?
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3: Quem tá feliz dá um gritinho, o rebaqueiro, Natanzinho Lima.
4: Música do canhão, doido. Cadê o Bob?

0: seu agradecimento, eu queria falar uma coisa aqui antes de sair desse palco. Há 4 anos atrás, eu estava conversando com o rei, à tarde. Faz 4 anos, hoje, que o rei saiu de São Paulo para tentar a vida aqui no Nordeste. E graças a Deus ele conseguiu. Eu queria mais uma vez uma salva de palmas para esse cara, que saiu de lá com a família dele para viver esse sonho aqui. E tudo isso você merece mais, você e sua família.
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2: Silvano Salles, o cantor, rapaz.

0: Levanta. Balança o chocalho aí.
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0: seletiva para o Enem.
1: Dia 8 de novembro ocorre a primeira prova para mais de 5 milhões de inscritos.
0: E hoje vamos falar sobre como se preparar melhor para o exame.
1: Além de cartilha que traz dicas de como se sair bem na redação. Pablo Mundim.
2: O material reúne orientações sobre as 5 competências avaliadas e exemplos de redações do Enem 2025, acompanhados de comentários que ajudam a entender os critérios de correção.
0: Frente fria que está no sul do país avança para estados do Sudeste e Centro-Oeste.
1: Defesa Civil reforça orientações sobre os cuidados para quem vive em área de risco. Luana Karen.
3: Na tentativa de prevenir riscos da população, a Defesa Civil emite avisos, tendo como base boletins meteorológicos.
0: Qualidade de vida e acolhimento.
1: Agentes da segurança pública contam com serviço de atendimento psicológico online, gratuito e sigiloso. Gabriela Noronha.
4: Que a iniciativa oferece avaliação e aconselhamento psicológico, psicoterapia e acompanhamento psiquiátrico.
0: Hoje na apresentação da Voz do Brasil, eu, Mariana Jungmann e Luciano Seixas.
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0: A Receita Federal vai liberar, a partir de amanhã, a consulta ao lote residual de restituição do imposto de renda.
1: Mais de 400 mil restituições vão ser pagas no dia 30 de setembro.
0: O lote residual contempla declarações transmitidas fora do prazo ou com pendências solucionadas pelos contribuintes.
5: Serão repassadas 412 mil restituições, com valor total que supera R$1,265 bilhão. O lote contempla as restituições de declarações feitas neste ano, transmitidas fora do prazo e com pendências que foram resolvidas pelos contribuintes. Também está neste lote as restituições residuais de exercícios anteriores. Os valores serão depositados no dia 30 de setembro, com prioridade para idosos, pessoas com deficiência e professores. Para consultar se a restituição está disponível, acesse gov.br/Receita Federal na aba Meu Imposto de Renda. Márcia Fernandes, para a Voz do Brasil.
1: De acordo com a Receita Federal, o pagamento da restituição é feito somente em conta bancária do titular da declaração.
0: Em caso de erro nos dados bancários, o órgão oferece serviço de reagendamento disponibilizado pelo Banco do Brasil em até um ano após a primeira tentativa de crédito.
1: E a Receita Federal divulgou um balanço com os dados de solicitações pelo Simples Nacional e pelo regime regular do IBS e da CBS.
0: Segundo o levantamento, até o dia 18 de setembro, o órgão registrou mais de 180 mil pedidos de adesão ao Simples Nacional. Já o regime regular dos novos tributos registrou 165 mil solicitações.
1: Do total de pedidos feitos pelo Simples ou para o Simples Nacional, cerca de 61 mil já foram aprovados.
0: A Receita alerta que quase 120 mil solicitações foram negadas, mas ainda estão no prazo legal de 30 dias para regularização das pendências.
1: Mais informações em gov.br/Receita Federal.
0: Profissionais de segurança pública de todo o país têm acesso ao atendimento psicológico gratuito e sigiloso pela internet.
1: O Escuta SUSP prevê a ampliação da capacidade de atendimento e reúne ações voltadas à saúde mental desses profissionais.
6: Desde 2024, agentes da segurança pública podem contar com o serviço de atendimento psicológico online, gratuito e sigiloso, o Escuta SUSP. Segundo dados do Ministério da Justiça e Segurança Pública, divulgados nesta terça-feira, mais de 50 mil atendimentos foram realizados em todo o Brasil, consolidando o projeto como uma das principais ferramentas de apoio à saúde mental desses profissionais. O coordenador clínico do Escuta SUSP, Maicon Leone, explica que a iniciativa oferece avaliação e aconselhamento psicológico, psicoterapia e acompanhamento psiquiátrico.
7: A pessoa que chega nesse serviço, ela passou por uma triagem, ela foi encaminhada, ela foi instruída sobre como funciona esse serviço, e junto com esse serviço a gente tem dois outros serviços de apoio, que são a psiquiatria e o serviço de gerenciamento de terapia medicamentosa. Então todo esse arcabouço que foi construído, ele funciona de uma maneira muito complementar e ajuda a gente a compreender o paciente como um todo.
6: Foi lançado nesta terça-feira o painel Qualidade de Vida no Trabalho. A primeira publicação de dados sobre o tema reúne, entre outras informações, dados sobre o efetivo, as condições de trabalho das mulheres na Segurança Pública e os serviços de saúde mental e prevenção ao suicídio. Para o secretário nacional de Segurança Pública, Chico Lucas, falar sobre saúde mental entre esses profissionais é também fortalecer os serviços de proteção ao cidadão.
8: Então, a Escuta SUSP, esse projeto é fundamental porque é a primeira vez que a gente capacita também o Ministério Público para que eles tenham conhecimento de como é a rotina de verdade do policial e que a gente possa juntos combater tanto o autoextermínio, o suicídio, que é tão grave entre as fileiras das polícias, mas também a violência policial.
6: Os profissionais do Sistema Único de Segurança Pública de todo o país podem se cadastrar e iniciar o atendimento especializado diretamente pelo portal oficial do Escuta SUSP no endereço gov.br/escutaSUSP. Para o público geral ou profissionais de outros setores que estejam passando por momentos de sofrimento psíquico, o Centro de Valorização da Vida, o CVV, segue prestando atendimento gratuito e apoio emocional 24 horas por dia através do telefone 188. Reportagem Gabriela Noronha.
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10: Olá, meu nome é Ana Clara de Oliveira e a minha dúvida é melhor estudar sozinho ou em grupo?
11: Professora de português, Laíssa Rodrigues, vai responder.
12: As duas possibilidades são interessantes, tanto sozinho quanto em grupo. Sozinho porque às vezes você está em casa, né, tem uma maior concentração, só que essa troca de experiência, de conteúdo, de interpretação também é excelente, né, ali para você fazer com os colegas, até mesmo em intervalo de escola.
13: Meu nome é Rodrigo Nunes e eu queria saber como eu faço para revisar os conteúdos.
11: Quem dá a dica é a professora Laíssa Rodrigues.
12: Cada pessoa, ela vai ter uma forma de revisar, né, e fixar aquele conteúdo diferente. Só que eu acredito que somos muito visuais. Então você pode fazer mapa mental, você pode colocar cartões espalhados pela casa, pelo quarto, que aí ajuda mais a fixar o conteúdo e ficar preparado na hora da prova.
11: É isso aí, se prepare e acompanhe as nossas dicas toda terça-feira aqui na Voz do Brasil e também na radiogov.ebc.com.br.

0: critérios de correção e exemplos de textos.
1: O material reúne orientações sobre as 5 competências avaliadas e exemplos de redações do Enem 2025, o Exame Nacional do Ensino Médio, acompanhados de comentários que ajudam a entender os critérios de correção. O texto deve ser dissertativo, argumentativo, ter até 30 linhas e ser elaborado a partir do tema proposto, dos textos motivadores e dos conhecimentos do participante. Cada redação é corrigida por 2 avaliadores, que atribuem até 200 pontos em cada uma das 5 competências. Para a estudante de Brasília, Beatriz Cossio, de 17 anos, a redação é uma das partes mais difíceis da prova.
2: Você tem que estudar muito, tem que se dedicar muito e principalmente procurar artigos, né, procurar repertórios, colocar suas ideias no papel.
1: Para ela, o caminho é praticar.
2: A questão de prática, de você procurar, ler e você já ter na sua mente de uma forma que você consiga lembrar na hora da prova.
1: Assim como Beatriz, muitos estudantes têm dificuldade para colocar no papel o que pensam na hora do exame. O professor de redação, José Aguilera, orienta sobre como aproveitar os textos de apoio e os critérios de avaliação.
3: Faça a leitura tranquila, cuidadosa, atenta dos textos de apoio. Lembre-se, o critério básico, as 5 competências do Enem, é aquilo que vai te orientar para uma escrita formal, argumentativa, coesão, coerência e, finalmente, a proposta de intervenção baseada nos direitos humanos. Seguindo isso, tua nota vai ser excelente.
1: A cartilha também alerta para situações que podem levar a nota 0, como fuga ao tema, texto com até 7 linhas e desrespeito à estrutura dissertativo-argumentativa. O material ainda tem versões específicas para participantes com dislexia, transtorno do espectro autista e para surdos ou pessoas com deficiência auditiva. E além das orientações para os participantes, o Enem envolve uma grande estrutura de preparação e aplicação, destaca Ricardo Cardoso, presidente substituto do INEP, Instituto Nacional de Estudos e Pesquisas Educacionais Anísio Teixeira, responsável pelo Enem.
4: A gente está falando de 5 milhões de inscritos participantes no exame, que vão estar realizando a prova em mais de 14 mil locais de aplicação, em mais de 1.900 municípios.
1: As provas do Enem 2026 serão aplicadas nos dias 8 e 15 de novembro. A redação será no primeiro dia de exame. A cartilha está disponível gratuitamente no portal do INEP, no endereço gov.br/INEP. Reportagem Pablo Mundim.
5: Samile Leão, de 21 anos, estudante de escola pública de Virginópolis, em Minas Gerais, foi aluna nota 1000 na redação e hoje cursa medicina na Federal do Estado.
0: E sabe como ela conseguiu? Estudando, fazendo simulados, inclusive durante feriados e encontros de família. Como ela conta?
6: Todo mundo via o tanto que eu estudava. Às vezes eu vinha pra cá num feriado, tinha festa de família, eu ia um pouquinho e já voltava pra casa pra fazer um simulado. Todo mundo via o tanto que eu realmente abdicava de muita coisa pra poder estudar. O que eu gostaria que as pessoas lembrassem quando elas conhecessem minha história é de que é possível realizar nossos sonhos com dedicação e paciência, com muito amor também, se rodear por pessoas que te fazem bem e que podem tornar o processo mais leve.
5: E o Ministério da Educação lançou um guia com informações e conteúdos para ajudar os estudantes nesta reta final para a prova do Enem.
0: O espaço reúne em um só lugar vídeos, tutoriais, dúvidas frequentes, além de informações oficiais para ajudar os participantes na preparação para as provas.
5: A seção Alunos Nota 1000 traz histórias de estudantes que alcançaram a nota máxima na redação e na seção Enezeiros, os estudantes podem compartilhar rotinas de estudos.
0: O guia também conta com materiais pedagógicos produzidos pelo Ministério e disponibiliza o acesso a aplicativos gratuitos, como o MEC Enem, idiomas e livros.
5: Saiba mais em gov.br/MEC.
0: Empresas brasileiras afetadas pelas tarifas impostas pelos Estados Unidos ou por conflitos internacionais já podem solicitar financiamento ao BNDES, o Banco Nacional de Desenvolvimento Econômico e Social.
5: Os recursos podem ser utilizados, por exemplo, em capital de giro, compra de máquinas e equipamentos e investimentos para adaptação da atividade produtiva.
7: As empresas interessadas em obter financiamento na nova fase do Plano Brasil Soberano já podem dar entrada nos pedidos de crédito. A nova

0: está atendendo empresas brasileiras que atuam em setores estratégicos para a balança comercial, além das empresas afetadas por tarifas comerciais impostas pelos Estados Unidos, por conflitos internacionais e pelo avanço de medidas protecionistas no comércio mundial. Como explica José Luiz Gordon, diretor de Desenvolvimento Produtivo, Inovação e Comércio Exterior do BNDES, o Banco Nacional de Desenvolvimento Econômico e Social.
1: São mais de 22 bilhões de reais para apoiar investimentos, para apoiar capital de giro, para quem quer exportar, aqueles empresários que estão sendo afetados pelo tarifaço, estão sendo afetados pela Guerra do Golfo, em setores estratégicos.
0: As empresas interessadas em obter crédito podem protocolar os pedidos de financiamento diretamente no BNDES ou nas instituições financeiras credenciadas. Reportagem André de Barros Lima.
2: Alface, cebola, batata e mamão ficaram mais baratos nas centrais de abastecimento do país.
3: É o que mostrou o levantamento mensal da Conab, referente a agosto.
2: E a comercialização de frutas aumentou, inclusive para o mercado externo.
4: Os preços da batata recuaram em torno de 11% em agosto nas centrais de abastecimento monitoradas pela Conab. Entre as hortaliças, as cotações da cebola e da alface também registraram queda na maior parte das capitais do país. Já os valores de comercialização da cenoura mantiveram-se estáveis em agosto. Os dados são do nono boletim hortigranjeiro divulgados pela Conab nesta terça-feira. A pesquisa também mostrou que a comercialização de frutas nas CEASAs cresceu 4,5% no último mês. O mamão ficou mais barato em 70% dos locais monitorados, com queda de quase 11% em média. Melancia e laranja também registraram um leve declínio em agosto. Já a banana, por outro lado, foi a fruta com maior incremento na média mensal. De acordo com dados do Ministério do Desenvolvimento, Indústria, Comércio e Serviços, as exportações de frutas e hortaliças nos primeiros 8 meses do ano alcançaram 789 mil toneladas, com faturamento superior a US$ 1 bilhão. Natália Koslick, para a Voz do Brasil.
3: Reforço no estoque de grãos. Na última semana foram realizados 2 leilões pela Conab que vão garantir quase 200 mil toneladas de milho nos estoques públicos.
2: O objetivo é a prevenção a possíveis impactos do fenômeno climático El Niño, que pode comprometer o abastecimento e a oferta de grãos no país.
5: São mais de 190 mil toneladas de milho para abastecer estoques do programa de venda em balcão. A aquisição do cereal pela Conab é destinada para a formação de estoques como medida de prevenção a possíveis impactos do fenômeno El Niño. Segundo a ministra do Desenvolvimento Agrário, Fernanda Machiavelli, o reforço nos estoques públicos auxilia produtores rurais e criadores de animais.
6: Por um lado, garantindo a compra desses produtos pela agricultura, pelo agro brasileiro e pela agricultura familiar, e ao mesmo tempo garantindo a oferta de insumos para quem cria animais no Nordeste e alimento para as populações que possam vir a ser afetadas por esse evento climático que afeta já o mundo todo.
5: A agricultura familiar vai fornecer a maior parte do milho adquirido pela Conab, 121 mil toneladas. As outras 70 mil toneladas do cereal foram compradas em ampla concorrência, incluindo produtores rurais, cooperativas e comerciantes. Silvio Porto, diretor-presidente da Companhia Nacional de Abastecimento, destacou o acompanhamento dos preços e do fornecimento de alimentos nas capitais do país.
7: Hoje nós temos informação de todo o Brasil, nós ampliamos sobretudo as capitais da região amazônica e as do Nordeste que faltavam. Então, esse é um instrumento de acompanhamento, de monitoramento que permite a gente ter uma série histórica que de fato a gente sabe como está o custo de vida, como está os preços dos alimentos em todas as capitais brasileiras de norte a sul do Brasil.
5: A companhia também conta com um estoque de 300 mil toneladas de arroz para este ano. Para participar do programa Venda de Balcão e comprar dos estoques da Conab, o produtor deve se cadastrar no Sicam, o Sistema de Cadastro de Produtores Rurais. rurais. Os pedidos, pagamentos e agendamento de retirada são feitos de forma online pelo balcão digital da Conab. Reportagem Luciana Colares de Holanda.
3: Com previsões de mais tempestades no centro-sul do Brasil, a Defesa Civil reforça as orientações sobre os cuidados para quem vive em área de risco.
2: Os alertas são emitidos via celular por canais como SMS e WhatsApp.
8: Os três estados da região sul do país estão com alertas de perigo de tempestade e de ventos fortes. Na tentativa de prevenir riscos à população, a Defesa Civil emite avisos, tendo como base boletins meteorológicos. Tiago Molina, coordenador geral de monitoramento e alerta da Defesa Civil, explica que o cidadão deve ficar atento ao celular, principalmente se mora perto de áreas de risco.
9: A Defesa Civil Nacional trabalha em articulação com as defesas civis estaduais, municipais, para a emissão de alertas à população, alertas que chegam via mensagens WhatsApp, mensagens por SMS e também chegam por meio do Defesa Civil Alerta, que se utiliza da tecnologia de cell broadcast para fazer uma informação chegar até os celulares das pessoas.
8: Entre os riscos relacionados a eventos climáticos extremos estão deslizamentos de terra e inundações. A recomendação para quem mora próximo a áreas de risco é conhecer com antecedência possíveis rotas de fuga. Além das informações sobre o risco, alertas da Defesa Civil trazem dicas de autoproteção. O meteorologista do IMET, Roberto Baltazar, afirma que com o deslocamento da frente fria, estados do Sudeste e Centro-Oeste também entram em alerta.
10: Essa frente fria trouxe condições de tempestade para os estados do Rio Grande do Sul e Santa Catarina. Porém, o foco principal a partir do dia 22, hoje, terça-feira, é para a região do estado do Paraná, também trazendo condições de tempestade para o estado do Centro-Sul de São Paulo, oeste do Rio de Janeiro, estado do Mato Grosso do Sul e também expansões mais ao sul do Mato Grosso e do estado de Goiás.
8: Para receber alertas da Defesa Civil Nacional, é preciso se cadastrar pelo WhatsApp no número 61-2034-4611. As mensagens também podem chegar por SMS. Já para receber os alertas de nível severo ou extremo, não é preciso fazer cadastro. Basta estar em local com cobertura de celular. Neste caso, os avisos aparecem na tela do celular, acompanhado de uma sirene. Reportagem Luana Karen.
3: O ponteiro vira hoje às 9:05 da noite e dá início à chegada da primavera.
2: E com ela, a 20ª Primavera dos Museus, que abre espaço para todo mundo conhecer mais sobre cultura, história, ciência.
3: Museus de todo o país têm programação especial nesta semana.
2: A iniciativa reúne mais de 920 instituições e cerca de 2.700 atividades até domingo, dia 27.
3: Com o tema Museus para Todas as Pessoas, a programação busca ampliar o acesso a esses espaços com ações voltadas à inclusão, à acessibilidade e à participação dos diferentes públicos.
11: Museu também é lugar de descoberta, de encontro e de pertencimento. E esses espaços ganham uma programação especial em todo o país. É a 20ª Primavera dos Museus, promovida pelo IBRAM, o Instituto Brasileiro de Museus. Até domingo, dia 27, mais de 920 instituições participam da iniciativa. A programação busca aproximar ainda mais os museus das pessoas, como explica Fernanda Santana Rabelo de Castro, presidente do IBRAM.
12: São visitas, exposições, exibições cinematográficas que trazem a temática, mas que também trazem acessibilidade, também trazem inclusão. São atividades que constroem narrativas junto com os públicos, junto com os territórios.
11: Ao todo, são 2.700 atividades, entre exposições, oficinas, palestras, visitas mediadas e ações educativas em todo o país. O tema deste ano é Museus para Todas as Pessoas, uma oportunidade para quem já frequenta esses espaços e também para quem ainda não teve essa experiência. É o caso de Benjamin Carvalho de Souza, de 8 anos, que visitou um museu pela primeira vez. Entre tantas descobertas, entre exposições, oficinas, palestras, visitas mediadas e ações educativas em todo o país. O tema deste ano é Museus para Todas as Pessoas. Uma oportunidade para quem já frequenta esses espaços e também para quem ainda não teve essa experiência. É o caso de Benjamin Carvalho de Souza, de 8 anos, que visitou um museu pela primeira vez. Entre tantas descobertas, uma chamou especialmente a atenção do menino, o aparelho conhecido como curvas de sino.
13: Aquele negócio que a gente bate nas bolas de vermelho versus azul, que a gente tem que bater pra gente ganhar ponto. Ele ensina coisas diferentes da sala de aula.
11: No SESI Lab, em Brasília, a experiência com estudantes mostra como a educação pode transformar a visita ao museu em uma oportunidade de descoberta. Mais do que observar objetos e exposições, a proposta é estimular a curiosidade, a participação e o aprendizado, explica Cláudia Ramalho, superintendente de cultura do SESI.
14: E aqui é um espaço que os professores também, além do trazer os seus alunos para se divertirem, é um espaço também de aprendizagem na prática daquilo que eles aprenderam, né, na teoria dentro de sala de aula.
11: A Primavera dos Museus também chama atenção para as barreiras que ainda afastam parte da população desses espaços. Acessibilidade, diversidade, representatividade e direito à memória fazem parte da discussão deste ano. E participar é simples. A programação está disponível na plataforma Visite Museus, no endereço visite.museus.gov.br. É possível pesquisar atividades por estado, cidade, data e instituição. É só escolher a experiência e descobrir um museu que pode estar mais perto do público do que se imagina. Com locução de Thaís de Araújo, reportagem Pablo Mundim.
2: E essas foram as notícias do governo federal.
3: Uma realização da Secretaria de Comunicação Social da Presidência da República.
2: Com produção da empresa Brasil de Comunicação.
3: Fique agora com as notícias do Poder Judiciário e do Congresso Nacional. Boa noite.
2: Boa noite, até amanhã.
3: Tchau, boa noite.
2: Boa noite, até amanhã.
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17: Presidente do STF, Edson Fachin, diz que Poder Judiciário trabalha para dar mais segurança à negociação de precatórios.
18: Flávio Dino discute com autoridades a responsabilidade na aplicação de emendas parlamentares.
17: STJ vai promover audiência pública sobre advertência de glúten em embalagens de alimentos.
18: Boa noite, eu sou Leandro Bezerra.
17: E eu sou Walter Lima.
18: O Supremo Tribunal Federal realizou hoje audiência pública para discutir aspectos relacionados ao controle, à transparência e à responsabilidade na destinação de recursos públicos por meio de emendas parlamentares impositivas.
17: O debate ocorreu sob relatoria do ministro Flávio Dino e reuniu representantes de diferentes instituições, órgãos de controle, especialistas e entidades da sociedade civil.
18: Poder Judiciário tem trabalhado para dar mais segurança e transparência à negociação de precatórios do país.
17: Agora, em setembro, o Conselho Nacional de Justiça realizou uma audiência pública sobre o tema. Em agosto, o Supremo Tribunal Federal assinou uma portaria conjunta com o Banco Central para reforçar os mecanismos de proteção na transferência de precatórios. Marcela Luiza.
19: Precatório é o dinheiro que uma pessoa ou empresa tem direito a receber do poder público depois de ganhar uma ação judicial definitiva. Agora, em setembro, o Conselho Nacional de Justiça realizou uma audiência pública com representantes de diferentes setores com o objetivo de receber sugestões para melhorar a tecnologia e a forma de controle da transferência dos créditos dos precatórios. A audiência é fruto das atividades do grupo de trabalho criado pela portaria conjunta assinada pelo Supremo Tribunal Federal e pelo Banco Central do Brasil, o Bacen, em agosto deste ano. Na ocasião da assinatura do acordo, o presidente do STF do CNJ, ministro Edson Fachin, destacou que o objetivo é garantir mais transparência e segurança jurídica.
20: O objetivo dessa nova regulação, obviamente, não é impedir a circulação de créditos. mas sim de garantir que ocorra com transparência, segurança jurídica, rastreabilidade e proteção aos credores, especialmente aos credores em situação de vulnerabilidade.
18: O Superior Tribunal de Justiça vai realizar audiência pública para discutir se a informação contém glúten é suficiente nas embalagens de alimentos industrializados ou se deve incluir a advertência: o glúten é prejudicial à saúde dos doentes celíacos.
17: O evento será nesta quarta-feira, 23 de setembro, a partir das 14h. Fátima Uchoa.
1: Os debates vão incluir especialistas e representantes de entidades interessadas na causa celíaca e serão transmitidos ao vivo pelo canal do STJ no YouTube para qualquer pessoa acompanhar. A audiência pública foi convocada pelo relator do tema repetitivo 1343, ministro Ricardo Vilas Boas Cueva, para reunir informações que auxiliem na formação do precedente qualificado. As exposições abordarão aspectos médicos e científicos relacionados à doença celíaca, além de possíveis impactos regulatórios e econômicos da eventual exigência de advertência complementar nas embalagens de alimentos industrializados.
18: Começou nesta terça-feira no Tribunal Superior do Trabalho, em Brasília, um seminário sobre acessibilidade, inclusão e combate ao capacitismo.
17: O encontro reúne magistrados, servidores e especialistas e termina nesta quarta-feira. Simone Moura.
21: Durante o evento, foi entregue o Prêmio Justiça do Trabalho Acessível. Foram premiados 5 projetos nas áreas de atitude, gestão da acessibilidade, comunicação, tecnologia e serviços. Ao longo do dia, os debates trataram da política de acessibilidade e inclusão da Justiça do Trabalho e das barreiras enfrentadas pelas pessoas com deficiência. À tarde, a programação abordou a acessibilidade digital e documental e o papel das pessoas com deficiência na luta por direitos e inclusão. O seminário continua nesta quarta-feira com oficinas e novos debates sobre o assunto.
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18: A você uma boa noite.
17: Boa noite e até amanhã.
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0: sou Humberto Pinheiro e estes são os destaques de hoje do Jornal do Senado, que começa agora. Projeto que cria a Semana do Pequeno Investidor está pronto para ser votado em comissão do Senado. Visita ao Congresso aproxima jovens do debate sobre aprendizagem profissional. Veículos de comunicação do Senado e da Câmara preparam cobertura especial das eleições. Boa noite. Está pronto para votação na Comissão de Educação e Cultura o projeto que cria a Semana Nacional do Pequeno Investidor. A proposta dedica a segunda semana de outubro à promoção de ações de educação financeira. Repórter Patrícia Oliveira.
1: O projeto que cria a Semana Nacional do Pequeno Investidor busca levar conhecimento básico sobre investimentos à população. Mostrar que qualquer pessoa pode começar a investir com segurança. Alertar contra fraudes e a complexidade do mercado de capitais e estimular o hábito de poupar e investir desde cedo. A proposta da senadora Jussara Lima, do PSD do Piauí, dedica a segunda semana de outubro para as ações educativas e foi debatida com especialistas em audiência pública no Senado. Para a economista Débora Maganha, o investidor nem sempre entende o que compra, com o risco de perdas pela ilusão de ganhos rápidos.
2: O brasileiro nunca foi ensinado a exigir duas coisas antes de colocar o dinheiro dele. A primeira é entender de onde vem o retorno e qual é o risco daquela operação. A segunda é compreender o que sustenta o investimento se tudo der errado.
1: O projeto recebeu relatório favorável dos senadores Alci Lucas, do PL do Distrito Federal, que defende a educação financeira nas escolas.
3: Quando eu era criança, a gente tinha aqueles cofrinhos para guardar as moedas, guardar na poupança. Então isso tem que estar na educação. Desde criança você tem que ensinar a poupar.
1: A proposta está pronta para votação na Comissão de Educação e Cultura.
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0: No dia 4 de outubro, os veículos de comunicação do Senado e da Câmara vão trabalhar de forma integrada na cobertura das eleições. Na Rádio Senado, a programação terá uma atenção especial à fase de apuração com uma transmissão independente. O sinal também poderá ser retransmitido pelas rádios parceiras em todo o país. A reportagem é de Yasmin Rodrigues.
5: A cobertura especial vai acompanhar o eleitor durante todo o domingo, desde o início da votação até a divulgação dos resultados. Rádio Senado, Rádio Câmara, TV Senado e TV Câmara, além das agências de notícias das duas casas, vão trabalhar de forma integrada com entradas ao vivo dos tribunais eleitorais e a participação de especialistas e consultores para explicar o processo eleitoral e analisar o cenário político. A cobertura também terá participação de jornalistas da Rede Legislativa de Rádio e Televisão, com repórteres das Assembleias Legislativas e das Câmaras Municipais de todo o país. A coordenadora-geral da Rádio Senado, Leila Herédia, explica como foi preparada essa cobertura integrada e o que o ouvinte poderá acompanhar ao longo do domingo.
6: A nossa ideia é mostrar para o eleitor, para o ouvinte, para o telespectador, tudo o que acontece durante o dia em todas as etapas da eleição. A gente vai ter entrada ao vivo de todas as regiões do Brasil, com notícias atualizadas, informações de serviços, acontecimentos, as notícias mais quentes.
5: A partir das 5 da tarde, a Rádio Senado deixa o pau de transmissão e passa a fazer uma cobertura ao vivo de forma independente, justamente quando começa a apuração dos votos. O sinal estará liberado para ser retransmitido por qualquer emissora do país.
0: Os eleitores que pretendem usar o e-título para se identificar no dia da votação devem ficar atentos ao prazo para o primeiro acesso ao aplicativo. A Justiça Eleitoral orienta que o procedimento seja feito até 3 de outubro, sábado anterior ao pleito. A reportagem é de Luísa Mello.
5: Os eleitores que pretendem usar o e-título para se identificar no momento da votação devem registrar o primeiro acesso no aplicativo até 3 de outubro, sábado anterior ao pleito. A ação da Justiça Eleitoral tem como objetivo evitar a sobrecarga do aplicativo no dia da eleição, quando o download e o primeiro acesso serão interrompidos. O ministro Cássio Nunes Marques, presidente presidente do Tribunal Superior Eleitoral informa que notificações já foram enviadas aos eleitores por meio do e-título para promover as atualizações.
7: A Justiça Eleitoral iniciou o envio de notificações oficiais pelo aplicativo e-título. A iniciativa busca facilitar o acesso a informações importantes para o exercício do voto, como a consulta antecipada ao local e a sessão de votação. Reforçamos, portanto, a recomendação para que eleitoras e eleitores mantenham o aplicativo atualizado, façam o primeiro acesso e confiram seus dados com antecedência.
5: Para usar a versão digital do título de eleitor com fotografia disponibilizada pelo aplicativo, é preciso apresentar o e-título diretamente na tela do celular ou no tablet ao mesário no dia da votação. Não serão aceitas capturas de tela nem documentos sem foto. O aplicativo também disponibiliza a consulta do local de votação e outras informações importantes durante o período eleitoral.
0: Nas eleições deste ano, estão aptos a votar quase 2 milhões de eleitoras e eleitores com algum tipo de deficiência, o maior número já registrado pela Justiça Eleitoral. Para garantir a autonomia desse público, são adotadas medidas de acessibilidade, como a preferência na fila no dia da votação, o direito de ingressar na sessão eleitoral com cão-guia e o auxílio de uma pessoa de confiança que pode acompanhar o eleitor na cabine de votação. No entanto, o acompanhante não poderá estar a serviço da Justiça Eleitoral, de partido político, federação ou coligação. Na urna eletrônica é disponibilizado um sistema de áudio que orienta cada passo da votação para os eleitores com deficiência visual, e a Justiça Eleitoral fornece fone de ouvido descartável. A urna tem ainda teclado em braille e intérprete de Libras exibido no canto inferior da tela. Para o senador Flávio Arnes, do PSB do Paraná, a acessibilidade durante todo o processo de votação é um direito. Na avaliação dele, é preciso garantir condições adequadas para que as pessoas com deficiência não encontrem dificuldades para votar.
8: Direito, voto, acessibilidade, não ter problemas no local, participar do processo, é um direito fundamental de todos, todas na construção da democracia e também da pessoa com deficiência.
0: Quarenta e cinco jovens do programa Aprendiz do Futuro de Luziânia, em Goiás, visitaram o Congresso Nacional e conheceram de perto o trabalho de deputados e senadores. A visita aconteceu ao mesmo tempo em que o Senado analisa o Estatuto do Aprendiz, proposta que reorganiza as regras da aprendizagem profissional no país. Repórter Henrique Nascimento.
9: Conhecer onde as leis são discutidas fez parte da formação de 45 jovens do programa Aprendiz do Futuro de Luziânia, em Goiás. Eles visitaram o Congresso Nacional e acompanharam de perto espaços que até então muitos conheciam apenas pela televisão ou pela internet. Para o instrutor Gabriel Fonseca, a experiência aproxima os jovens da cidadania e das decisões que fazem parte da vida deles.
10: A visita ao Congresso Nacional, ela possibilitou que os jovens compreendessem na prática que esses espaços fazem parte da vida deles e da construção da nossa sociedade.
9: No Senado, a aprendizagem profissional também está em debate. A Comissão de Assuntos Sociais aprovou o Estatuto do Aprendiz, que reorganiza as regras para contratação e formação de adolescentes e jovens de até 24 anos. O texto mantém cotas entre 5% e 15% e dá prioridade a jovens em situação de vulnerabilidade. O senador astronauta Marcos Pontes, do PL de São Paulo, defendeu mais oportunidades para que os jovens desenvolvam habilidades ligadas às novas tecnologias.
11: E eles agora, em tempo de tecnologia, inteligência artificial, eles têm a capacidade de fazer muito mais que muito adulto aí, né, tentando aprender inteligência artificial. Você dá um negócio desse na mão de um jovem, aí ele destrincha esse negócio rapidamente.
9: O projeto ainda vai ser votado pelo plenário do Senado.
0: Com trabalhos técnicos de Eliseu Caires, o Jornal do Senado fica por aqui. Acompanhe agora as notícias da Câmara dos Deputados. Boa noite e até amanhã.

0: proposta prioriza métodos de ensino específicos para pessoas com autismo.
1: Mercosul aprova acordo de cooperação educacional entre países do bloco.
0: Projeto de lei obriga a instalação de brinquedotecas em delegacias da mulher.
2: Boa noite. Avança na Câmara a proposta que torna obrigatória a instalação de brinquedotecas em delegacias da mulher e em fóruns. O repórter José Carlos Oliveira tem os detalhes.
3: As comissões de defesa dos direitos da mulher e da previdência social, infância e adolescência aprovaram um projeto de lei que torna obrigatória a instalação de brinquedotecas em delegacias da mulher e em fóruns do país. A proposta do deputado Marques Beltrão, do União de Alagoas, tem foco no acolhimento de mães, crianças e adolescentes vítimas de violência nos espaços investigativos e da justiça. De acordo com o texto, as brinquedotecas deverão contar com atividades lúdicas e educativas e pelo menos um profissional habilitado para monitorar e adequar o espaço às necessidades das crianças. Uma das relatoras da proposta, a deputada Laura Carneiro, do PSD do Rio de Janeiro, ampliou o alcance da medida. Além de brinquedotecas, ela também prevê que as delegacias da mulher mantenham equipe multidisciplinar para atendimento às mulheres em situação de violência, como psicólogas, assistentes sociais, advogadas e pedagogas.
4: Nós já votamos aqui em todo um arcabouço jurídico que trata das crianças vítimas e testemunhas de crimes violentos. Criamos aí a escuta especializada e toda uma tecnicidade que tem que ser utilizada no Poder Judiciário. As brinquedotecas complementam essa lei. É muito importante que a criança e a mãe cheguem num ambiente, na hora da denúncia, né, da violência sexual, por exemplo, com algum tipo de acolhimento. E a brinquedoteca pode auxiliar essa criança nesse processo de oitivo.
3: Em outra alteração no texto, Laura Carneiro inclui na Lei de Diretrizes e Bases da Educação Nacional a previsão de que filmes nacionais e de conteúdos contra a violência doméstica e familiar passem a integrar o currículo complementar das escolas, com no mínimo 2 horas mensais. O texto original e as alterações ainda vão passar pela análise das comissões de Segurança Pública e de Constituição e Justiça. Da Rádio Câmara de Brasília, José Carlos Oliveira.
5: Segurança Pública.
0: Na Comissão de Segurança Pública, Alexandre Leite, do União de São Paulo, é relator do projeto que cria o Protocolo Nacional de Investigação de Crianças e Adolescentes Desaparecidos. O texto visa padronizar e agilizar as investigações desde o registro do desaparecimento.
2: O relatório de Alexandre Leite estabelece diretrizes para a atuação dos órgãos de segurança pública na busca por menores desaparecidos. A proposta também autoriza a divulgação imediata e georreferenciada de alertas em casos de risco à vida ou à integridade física da vítima.
0: Daiana Santos, do PCdoB do Rio Grande do Sul, apresentou projeto que cria mecanismos de proteção e assistência integral às vítimas de crimes raciais. O texto prevê ações para evitar exposição indevida, constrangimentos e repetição desnecessária de depoimentos.
2: A proposta de Daiana Santos também determina que ocorrências com indícios de motivação racial sejam registradas como crimes raciais e não como crimes diversos. A iniciativa ainda assegura acompanhamento jurídico e prioridade na tramitação das investigações e dos processos.
0: Uma punição mais severa para o uso de drones em práticas criminosas é o que prevê proposta de Luiz Felipe de Orleans e Bragança, do PL de São Paulo. A ideia, segundo ele, é criar agravantes e ampliar penas em até 2/3 quando essa tecnologia for utilizada.
2: Luiz Felipe de Orleans e Bragança alerta para o avanço das facções que utilizam esses equipamentos no monitoramento policial, no transporte de armas e na entrega de insumos em presídios. Ele lembra que o texto não impõe restrição ao uso civil ou profissional dos drones.
0: Os deputados analisam o projeto de professora Marcivânia, do PCdoB do Amapá, que garante a transferência de servidoras públicas e empregadas da iniciativa privada em situação de violência doméstica para outras localidades como medida de proteção. O texto cria o Pacto Federativo de Proteção à Pessoa em Situação de Violência Doméstica e Familiar.
2: A matéria também cria um fundo nacional para custear as transferências e auxiliar financeiramente as vítimas, além de incentivos para empresas que aderirem ao programa. Professora Marcivani explica que o objetivo é estabelecer mecanismos de cooperação entre os entes federados para viabilizar a medida.
0: A Câmara aprovou o projeto que estabelece o direito de indenização por dano moral nos casos de violência doméstica contra a mulher. A relatora do texto, Lídice da Mata, do PSB da Bahia, acredita que a medida amplia a proteção porque responsabiliza ainda mais os agressores.
6: Esse projeto, ele visa justamente fazer com que a mulher vítima da violência doméstica possa processar, ela possa ser recompensada financeiramente pelos danos morais à sua imagem. Então, ela reforça a condenação do agressor e ela reforça, portanto, a luta da vítima para combater esta violência.
2: Lídice da Mata argumenta que a violência doméstica provoca consequências que vão além das agressões físicas, atingindo a saúde mental e a dignidade das vítimas. Para ela, a proposta fortalece a Lei Maria da Penha e amplia os mecanismos de proteção às mulheres.
5: Relações Exteriores.
0: A representação do Mercosul aprovou um acordo para cooperação educacional entre os países do bloco. A repórter Maria Neves explica as medidas propostas.
7: A representação brasileira no Parlamento do Mercosul aprovou o acordo para reconhecimento de estudos e títulos de ensino superior técnico profissional, tecnológico, artístico e de formação de professores entre os países do bloco. Como ressaltou o relator, deputado Vermelho do PL do Paraná, o texto estabelece apenas princípios gerais e diretrizes para a cooperação. A implantação do reconhecimento mútuo dos diplomas ocorrerá depois que os ministros da Educação do Bloco aprovarem mecanismos como as tabelas de equivalência das disciplinas cursadas. Na opinião do deputado Vermelho, essa previsão garante mais estabilidade para a cooperação educacional entre os países.
8: Ao atribuir à reunião de ministros da Educação a elaboração das tabelas de equivalência, dos instrumentos de reconhecimento e do mecanismo de implementação. O acordo prestigia os órgãos especializados do bloco e institui mecanismos permanentes de atualização de seus procedimentos, conferindo maior estabilidade e previsibilidade à cooperação regional em matéria educacional.
7: Vermelho defende ainda que a cooperação educacional vai favorecer a formação de recursos humanos, fortalecer as redes acadêmicas regionais e contribuir para o desenvolvimento científico, tecnológico e social dos países participantes.
8: É a oportunidade da integração dos nossos professores, dos nossos mestres com os países membros. Tendo a oportunidade de um professor de matemática lá de Foz do Iguaçu dar aula no Paraguai, dar aula na Argentina, no Uruguai e assim vice-versa. Eu acho que isso a gente passa a uniformizar ainda mais a questão educacional do Mercosul.
7: Para o presidente da representação brasileira no Parlamento do Mercosul, deputado Arlindo Quinalha, do PT paulista, o mecanismo de cooperação educacional vai ser especialmente importante para estudantes brasileiros de medicina que se formam nos outros países do bloco. O parlamentar ressaltou que hoje, muitas vezes, esses profissionais encontram grande dificuldade para o reconhecimento do diploma estrangeiro. Da Rádio Câmara de Brasília, Maria Neves.
5: Ciência e tecnologia.
2: Adriano do Baldi, do PP de Goiás, é um dos signatários do requerimento de criação de uma frente parlamentar mista que visa fortalecer o programa espacial brasileiro, garantindo mais recursos e segurança jurídica para o setor.
0: Adriano do Baldi defende o apoio à Agência Espacial Brasileira por considerar a área estratégica para a soberania nacional e como vetor científico e tecnológico capaz de impulsionar a economia espacial e o desenvolvimento sustentável do país.
5: Educação.
2: Passou em mais uma comissão da Câmara proposta que prioriza o uso de métodos de ensino específicos para pessoas com autismo. A reportagem é de Mônica Tati.
9: O diagnóstico precoce e métodos de ensino específicos para pessoas com transtorno do espectro autista deverão ser priorizados. É o que prevê projeto aprovado pela Comissão de Educação da Câmara dos Deputados. O relator na Comissão de Educação, o deputado Tarcísio Mota, do PSOL do Rio de Janeiro, acatou a sugestão da Comissão de Defesa dos Direitos das Pessoas com Deficiência, que alertou que já existem mecanismos para reconhecer a diversidade no processo educacional na LDB, a Lei de Diretrizes e Bases da Educação. Tarcísio Mota considera que a alteração se enquadra melhor na Política Nacional de Proteção dos Direitos da Pessoa com Transtorno do Espectro Autista, que estabelece a promoção e incentivo à formação continuada dos profissionais da educação para a educação especial inclusiva. Mota também reforça a necessidade de suporte pedagógico nas salas de aula do ensino regular.
10: A Política Nacional de Educação Especial Inclusiva orienta os sistemas de ensino para garantir a escolarização de estudantes com deficiência, transtornos do desenvolvimento e altas habilidades ou superdotação em classes comuns do ensino regular, mediante suporte pedagógico adequado e práticas educacionais inclusivas. Nesse contexto, a formação inicial dos profissionais de educação constitui elemento central para a efetivação das políticas de inclusão escolar, especialmente no que se refere à adoção de metodologias pedagógicas acessíveis, estratégias de ensino diversificadas e instrumentos de apoio capazes de responder às diferentes necessidades educacionais dos estudantes.
9: O projeto que prevê métodos adequados de ensino para pessoas com transtorno do espectro autista aguarda a apreciação da Comissão de Constituição e Justiça. Se for aprovado, segue para votação no Senado Federal. Da Rádio Câmara de Brasília, Mônica Tati.
5: Economia.
0: Rui Carneiro, do Podemos, da Paraíba, apoia a proposta que altera o cálculo do IPVA e estabelece limites para despesas da administração pública. O texto prevê que o IPVA seja calculado com base no peso do veículo e também limita os gastos com publicidade institucional a 0,1% da receita corrente líquida dos entes federados.
2: Rui Carneiro defende um teto de 1% sobre o preço de venda do automóvel para o IPVA e a criação de limites para o orçamento do Poder Legislativo e dos Tribunais de Contas. Na visão dele, a medida aumenta a previsibilidade tributária e contém os gastos públicos.
0: Valdemar Oliveira, do Avante de Pernambuco, apresentou o projeto que permite deduzir do imposto de renda despesas com assistência veterinária para animais de estimação. De acordo com o autor, a medida incentiva os cuidados com a saúde dos animais, reduz o abandono e estimula a formalização do setor.
2: A proposta de Valdemar Oliveira é estabelecer limite anual de até R$5.000 por contribuinte para o benefício. O texto prevê ainda a dedução de gastos com consultas, exames, cirurgias, medicamentos, vacinas e planos de saúde veterinários mediante comprovação das despesas.
5: Consumidor.
0: Beto Pereira, do Republicanos de Mato Grosso do Sul, apresentou projeto que obriga as prestadoras de telecomunicações a retirar em até 30 dias após o cancelamento do contrato os equipamentos instalados na residência do assinante. Pela proposta, a retirada deve ser feita sem custos para o consumidor.
2: Beto Preto incluiu no texto que a rescisão contratual deverá ser processada após o prazo de 30 dias, independentemente da devolução dos aparelhos. Na visão do parlamentar, a medida busca reduzir transtornos aos consumidores e tornar mais ágil a troca de prestadoras de serviço.
5: Desenvolvimento Regional.
0: Sérgio Brito, do PSD da Bahia, considera importante ampliar o debate sobre a criação de municípios no Brasil. Ele argumenta que a discussão deve levar em conta o projeto que estabelece regras para emancipação, incorporação, fusão e desmembramento de municípios.
2: Por isso, Sérgio Brito propõe a participação de representantes do governo, de entidades municipalistas e de especialistas no tema. O deputado ressalta que o objetivo é aperfeiçoar as regras para organização territorial e fortalecer o desenvolvimento regional e o pacto federativo.
0: Projeto de Félix Mendonça Júnior, do PDT da Bahia, cria o Programa Nacional de Desenvolvimento da Cacauicultura e do Chocolate Artesanal. A proposta reduz impostos federais e simplifica regras ambientais e sanitárias para agroindústrias cacaueiras.
2: O texto cria ainda um fundo para fortalecer a cadeia do cacau e do chocolate de origem. Segundo Félix Mendonça Júnior, a medida amplia a competitividade do Brasil, hoje o sexto maior produtor mundial, no mercado global que movimenta mais de 130 bilhões de dólares ao ano.
5: Saúde.
0: Antônio Andrade, do PSDB de Tocantins, defende a aprovação de projeto que cria o Programa Nacional de Vacinação Inclusiva para pessoas com deficiência e com autismo. A proposta prevê atendimento prioritário, ambientes adaptados e possibilidade de vacinação domiciliar.
2: Relator da matéria na Comissão de Saúde, Antônio Andrade recomenda que o programa seja incorporado às regras nacionais de imunização. O texto também prevê capacitação dos profissionais de saúde e materiais acessíveis para orientar pacientes e familiares.
5: Direitos humanos.
0: A Câmara aprovou regras para comunicação ao Conselho Tutelar de Atendimentos de Saúde à Criança. A repórter Paula Bittar nos conta como deve funcionar.
11: A Comissão de Constituição e Justiça da Câmara aprovou um projeto que exige a definição de hipóteses objetivas que obrigam a comunicação ao Conselho Tutelar por profissionais de saúde de casos envolvendo crianças e adolescentes. A medida busca evitar que a notificação dependa apenas da avaliação subjetiva do profissional. De acordo com o texto aprovado, os gestores do Sistema Único de Saúde deverão definir as hipóteses específicas em que a comunicação será obrigatória. As informações enviadas às autoridades e os prontuários e fichas de atendimento devem ser mantidos em sigilo. Atualmente, o Estatuto da Criança e do Adolescente determina que a suspeita ou a confirmação de castigo físico, de tratamento cruel ou degradante e de maus tratos contra criança ou adolescente seja informada ao Conselho Tutelar. A proposta que exige a definição de hipóteses objetivas que obrigam a comunicação ao Conselho Tutelar por profissionais de saúde de casos envolvendo crianças e adolescentes já pode seguir ao Senado. Da Rádio Câmara de Brasília, Paula Bittar.
2: Capitão Alberto Neto, do PL do Amazonas, critica o veto presidencial à proposta que prevê a distribuição gratuita do cordão de gerações pelo SUS. Ele argumenta que a medida garante inclusão e dignidade para pessoas com condições não visíveis.
12: Ao enxergar o cordão de girassóis, você vai ter empatia e vai entender que aquela pessoa precisa sim de prioridade. Isso tem facilitado e tem dado inclusão mais a essas pessoas que têm deficiências não visíveis. E o que nós fizemos uma nova lei, que foi distribuir esses cordões de girassóis pelo SUS. E o governo federal veta essa lei, alegando questões orçamentárias. O custo é muito, muito baixo.
0: Na opinião de capitão Alberto Neto, a distribuição gratuita do cordão amplia o acesso das pessoas ao símbolo de identificação, o que, segundo ele, favorece o atendimento prioritário e a inclusão. Para o deputado, o impacto financeiro da medida é irrelevante diante do seu papel social.
5: Previdência.
2: Marreca Filho, do PRD do Maranhão, defende a aprovação de projeto que assegura a revisão humana sobre decisões automatizadas que neguem, suspendam ou reduzam benefícios de pessoas em vulnerabilidade. Autor da proposta, ele explica que a análise deve ocorrer antes de a medida produzir efeitos.
0: O texto de Marreca Filho também determina que o cidadão seja informado em linguagem simples sobre o uso da inteligência artificial e os principais critérios considerados na decisão. A matéria ainda estabelece canais acessíveis para contestação por meios não digitais.
5: Últimas notícias.
2: O jornal Câmara dos Deputados chega a Sete Lagoas, em Minas Gerais, amanhã, para mais uma gravação itinerante da Voz do Brasil nos estúdios de emissoras da Rede Câmara de Rádio.
0: Lado a lado, um âncora da Rádio Câmara de Brasília e um âncora da emissora local vão apresentar as notícias relacionadas aos deputados federais. O programa.
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